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0: Este é o Nossa Noite com Zezé de Camargo e Luciano. Será que foi saudade? Nesta noite gostosa de sexta-feira, finalzão de semana. Daqui a pouquinho tem mais músicas.
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6: De volta, tem Ana Castela no Nossa Noite.
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0: Encerrando nossa noite desta sexta-feira com The Bengals, Eternal Flame, desejando a você um excelente finalzão de semana, se cuida aí, e claro, se o Pai Maior nos permitir, a gente se fala sempre aqui na rádio que você ama. Beijo carinhoso, forte abraço, tchau!
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5: Está no ar a partir de agora mais uma edição super apaixonada do Love Time, trazendo para suas noites as canções do coração. E eu vou estar com você a partir de agora com esse carinho imenso, trazendo amor para sua noite com os belos clássicos dos anos 70, 80, 90 e também curtindo o sucesso do momento que fala ao seu coração. Nosso programa é o Love Time, está sempre por aqui nesse mesmo horário, com muito romantismo. Temos aqui os nossos quadros Toque de Coração, no decorrer do programa também De Coração para Coração, e teremos a tradução da noite. Espero que você esteja curtindo muito esse momento e vivendo feliz em paz com seu amor. Nossa primeira de hoje, abrindo o programa Love Time, uma canção muito bonita de Roxette, Vulnerable.
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0: Peter Cetera Forever Tonight, bacana essa música dos anos 90. Também da década de 80 recordamos Reach com Transas, Whitney Houston, One Moment in Time, também dos anos 80, e Roxette dos anos 90, abrindo o programa de hoje, Love Time, a primeiríssima, aqui com Vulnerable. Continue por aí, nosso programa está no ar. Espero estar bem também, junto com você, no seu coração.
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0: E já voltamos aqui sempre com muito carinho, tendo a você aí do outro lado do rádio ou da internet, curtindo a gente. Sempre com muito amor, eu espero, em seu coração.
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0: Quando o amor assinar, siga-o, ainda que por caminhos ásperos e íngremes. Debulha-o até deixá-lo nu. Transforma-o, levando-o de sua palha. Tritura-o até torná-lo branco. Amassa-o até deixá-lo macio. E então, submeta ao fogo, para que se transforme em pão, para alimentar o corpo e o coração.
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0: Caetano Veloso, sempre com muito charme, cantando essa música linda e envolvente, Chaimon, aí dos anos 80. Alice Cooper, essa canção é de 76, recordamos por aqui, I Never Cry. A Daniela Mercury e o Herbert Viana fez essa obra de arte também, muito bonita essa música, aí dos anos final e da década de 80, só para te mostrar. Chaka Khan, que clássico, hein? Aí dos anos 70, Gotta Be There. E BG's, Barbara Streisand, também esse clássico dos anos 70, com Woman in Love. Nosso programa volta daqui a pouquinho.
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0: Atividade FM 10h47.
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0: Já estamos de volta para recordar uma canção muito bonita. Um dos maiores cantores, uma das belas vozes da nossa MPB. Aqui na noite, quem canta para a gente? É o som de Milton Nascimento, Amor de Índio.
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0: A miúdo apaixonada, Wright William Radin, tema de novela nos anos 80, Richard Marx, Maria Bethânia, também recordamos Brincar de Viver, Brad, Saudade, em 77, The Guitar Man, O Homem e Sua Guitarra. George Michael com toda sensualidade e sedução nessa música, Pray for the Time, também dos anos 80, e Milton Nascimento, essa bela voz da MPB, com a bela música Amor de Índio. Daqui a pouquinho, no próximo bloco, é a tradução, e vamos trazer hoje essa canção.
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0: Jim Cliff, que também foi tema de novela aí nos anos 80, tocou demais, deixou muita saudade. Essa música é muito linda. A gente traz para você na tradução de hoje, daqui a pouquinho, o som de Peace.
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12: Muito bem, já estamos de volta com você no Love Time. Agora vem aí o quadro, um dos mais esperados aqui do programa.
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12: Tradução pintando por aqui na noite, nessa edição do Love Time. E a música é dos anos 80, foi tema de novela, fez muito sucesso. Você curte com a gente? Espero que, de alguma forma, a letra dela traga alguma coisa de interessante para você. Jim Cliff com a música Peace.
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0: Essa foi a tradução do Love Time, Jim Cliff, com a música Peace aí dos anos 80. Recordamos por aqui. Na próxima edição tem mais esse momento de amor. Agora tem a recordação aí dos anos 70 de Barry Manilow com Mandy.
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0: Vincent Gill, I Can't Tell You Why. Música linda, recordamos também Raul Seixas com o clássico Titan e o som de Barry Manilow com Mandy. Daqui a pouquinho Love Time volta.
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0: Atividade FM 11:33.
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2: 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Dei toda a minha vida. Aceitei essa pessoa como ela era, mas não me aceitou com os meus defeitos, porque não sou perfeito e nada deu certo. Meu coração sofreu, passei por um período difícil na vida, mas resolvi a dar a volta por cima, amar primeiro a mim e depois me dedicar a uma pessoa em que eu pude acreditar e que hoje mudou minha vida. Um amor sincero, um amor de luta, um amor de batalhas, de vencimento. Busquei minha felicidade e hoje acredito novamente no amor.
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0: Roupa Nova, Linda Demais, em 280, Toni Braxton, Break My Heart, Sheryl Crow, All By Myself, regravação do Eric Carmen. Também tivemos aí o som de Real Speedwagon com Can't Fight This Feeling. Recordamos por aqui no nosso programa. Eu volto daqui a pouquinho, continue por aí.
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0: Atividade FM 11:55.
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0: Estamos quase no final do programa, mas sempre estaremos aqui procurando trazer para sua noite uma boa companhia do coração, que é o Love Time, com as canções e os clássicos do amor. Pink Floyd, a gente recorda I Wish You Were Here.
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0: John Hadley, Sever Free, a última de hoje ao seu Valença, também Solidão, Pretenders ao Stand By You, e abrindo esse último bloco do programa, é uma das maiores bandas do planeta, com certeza, da história, Pink Floyd, I Wish You Were Here.
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0: Bom, eu vou pedir para você continuar acessando lá, localizando a gente no Facebook, que é o Love Time, e participando. Com muito carinho, a gente aguarda você. Próxima edição do Love Time, trazendo o toque do coração, de coração para coração, tradução das canções apaixonadas. Amor na maior parte do seu coração, sorriso constante na sua face. Tchau.
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7: Meia-noite e 14.

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0: Bom dia, lindona! Ô, amigão, como é que tá? Tudo beleza, é? Obrigado pelo carinho, muito prazer! Sou Joel Cabral, já tô aqui na nossa rádio! Você sabe por quem eu tô aqui, né? Você que tá trabalhando aí no hospital, caramba! Bom trabalho pra você cuidando dessa moçada, hein? Ó, você que tá aí como porteiro, muito obrigado pelo carinho também da sua audiência. Você que tá na estrada, poxa vida! Você tá aí viajando, é? Você tá no aplicativo? Obrigado pela carona também! Não importa onde você esteja, nem o que você esteja fazendo, eu te faço o convite pra sair essa madrugada com a gente, pode ser? Ah, eu quero ser participando também. Você me conta de qual cidade você tá me ouvindo? Dá uma passada lá no meu Instagram, @joelcabralvoz. Me conta de onde você tá me ouvindo e eu te mando um abraço por aqui, tá bom? Bora começar a festa do sabadão. Chega pertinho do rádio, vem, vem.
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0: Pra começar, Marília Mendonça Inesquecível com a história da Rosa Embriagada. Canta pra gente, vai.

Na madrugada, Fernando em Sorocaba, terra de amor, hein? Essa terra existe, viu? Confiabilidade pura isso daí, ó. E os dois quererem ao mesmo tempo, né? Antes, Murilo Rufi, Saudade Estranha, Ed Brito e Samuel, Vida Minha, e Marília Mendonça, Inesquecível, com Rosa Embriagada. Continua no Sabadão.

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madrugada, tocando Tchãozinho e Alessandro Conte Paulo e Paulinho Amor de Trem. Teve antes César e Paulinho Prefiro a Saudade, Maurício e Eduardo com Solteira no Mundo e Yasmin Santos, Não Quero Ser Mais Eu. Daqui a pouquinho tem mais moda, tá? Se prepare pra cantar junto, ó. Lá vem Paula Fernandes, o Zé Neto e o Cristiano, o Zezé de Camargo.

Madrugada, Jadson, Jadson. Ei, doutora, essa você não conseguiu tirar, né? Antes, Guilherme, Benuto e Panda, eu duvido. Moisés Rico com aroma de problema e o Zezé de Camargo, discutidas. Dia bom pra você, continua.

madrugada, Leandro e Romário e Iker Gilmar, fechando a primeira hora do madrugada, Corações Egoístas. Antes, Paula Fernandes, anota aí, ó. E PPA com Diego e Vitor Hugo, Carmé de Chocolate. Já já na próxima hora, se prepare, hein? Você vai cantar com Michel Teló, com Jorge, Matheus e Amar.

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é bom estar aqui com você no seu lugar. Obrigado pela companhia, tá? Você que tá no trabalho, você que tá viajando também, muito obrigado pela companhia de sempre, viu? Bora começar essa hora? Simone Mendes chegando, ó. Dois tristes.

Domingo de manhã tá chegando. Antes, Rio Negro e Solimões e Country Beat apaixona muita gente. Fernanda e Sorocaba com Henrique e Juliano, Papai Chorando. E Simone Mendes, Dois Tristes. Segue aqui, tá? Bom domingo.

sua madrugada, Ana Castela, é que eu não te esqueci, sabe? Antes, Gilberto e Gilmar, outro dia nasceu. E João Pedro e Cristiano acordou namorando. Já, já, lá vem mais moda pra você aqui, ó. Você vai cantar com Jorge Mateus, vai ter Gian e Gil.

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2: Gustavo Lima chegando com Bala Alojada. Que história é essa?

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1: 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Jean e Giovanni no Madrugada, que modão, gente. Chá de hortelã. Nova versão dessa moda, hein? BPA antes com Diego e Vitor Hugo, Carmé de chocolate. Yasmin Santos com apenas um sorriso. E Gustavo Lima, bala alojada. Vem cá junto. Bom domingo.

0: Carne de Baixo.
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0: Obrigado, Deus abençoe você demais.
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2: Diretamente de Belo Horizonte, Luan Cine 2.0, 11 no C.

modão, tocando Kleber e Cauã, Mil Adjetivos, fechando essa hora. Antes, Luan Santana, Ambiente Errado. E ainda os Bonifácios com a Thaíra e Alexandre. Deus me deu esse lugar. Bora voltar daqui a pouquinho. Se prepare pra cantar junto, tá? Com Murilo Rufi, com Maurício e Eduardo. Até com...

0: Olá você, tô chegando aqui pra mais uma hora do Madrugada. Você tá bem, lindona? Ô amigão, como é que tá? Tudo beleza? Obrigado pelo carinho, eu sou o Joel Cabral, sigo aqui na nossa rádio. Ó, notificação chegando, tem gente participando no arroba Joel Cabral Voz. Obrigado, viu gente, como eu gosto quando você participa. Sabe quem tá em Araras ouvindo a gente? É a Patrícia. Ô Patrícia, você tá bem, mulher? Obrigado pela sua participação, viu? Em Minas Gerais, em Nova Serrana, tá o Rogério, a Lucimeira, a Kênia, até o Marcos Paulo curtindo a gente. Muito obrigado pela participação de vocês, tá? Você quer participar também? Passa lá no arroba Joel Cabral Voz do meu Instagram, me manda mensagem dizendo de onde tá me ouvindo e eu te mando um abraço aqui depois. Combinado? Bora começar essa hora. Vem junto, vem, vem.
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0: O Zezé de Camargo tá chegando. Promessa dívida. Abraça-me. Que história, gente. Bom dia.
2: Abraço.

0: Simone Mendes na madrugada mais gostosa, tiro no pé. Teve antes Emílio e Eduardo, barulho da buzina. Gustavo Mioto com Eu Fujo e o Zezé de Camargo, Abraça-me. Continua aqui, tá? Ó, ó.
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Madrugada Boa, tocando Maurício e Eduardo, Solteira no Mundo. Teve antes César Menotti e Fabiano, Os Corações Não São Iguais. E João Lucas Freitas com Kleber e Cauã, Preso ao Seu Beijo. Daqui a pouquinho vem mais moda, tá? Você vai cantar já já com o Ralph, com Marcos e Belucci, com João Neto e Frederico e João Bosco.

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1: 2:36.
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3: Como assim? Você tá chegando aqui agora?
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3: Ah, chegou da melhor hora, Su. Bora junto, vem, vem.
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3: Rio Negro e Solimões pra animar com o Country Beat. Apaixona muita gente.

madrugada, tocando Gustavo Mioto, voltando pra mim. Teve antes Gustavo Lima, Bala Lojada, a Paula Fernandes com Gustavo Mioto, Não Te Troquei Por Ela, e Rio Negro e Solimões e Country Beat, apaixona muita gente, vem cá junto. Bom dia.

Madrugada Boa, fechando essa hora, Ana Castela, é que eu não te esqueci no Madrugada. Teve antes Henrique e Juliano Arranhão e os Bonifácios com a Thaíra e Alexandre. Deus me deu esse lugar. Lá vem, após o intervalo, se prepare para cantar junto com Edson Hudson, Felipe Araújo, até com a Simone Mendes e esse modão, ó.

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2: Ó, oh, já tem luz ligada daqui, voltei. Ó, oh, ó. Oh.
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2: 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Uau.
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2: Felipe Araújo chegando com esse modão no Madrugada. A Júlia tá curtindo, a gente adora essa música. Obrigado pela sua participação, viu, mulher? Tá em Cotia curtindo a gente.

madrugada, tocando Simone Mendes, Sofrimento na Resposta. Teve antes João Pedro e Cristiano Acordou Namorando, Léo Magalhães com Meu Nome e Felipe Araújo, Mentira que Virou Paixão. Bom dia, continua.

seu sabadão, Edson e Hudson, que versão, gente? Love Hurts! Teve antes Leandro e Romário e Iker e o Gilmar, Corações Egoístas! E Gustavo Mioto, Sofrimento Antecipado! Daqui a pouquinho lá vem! Vai se preparando pra cantar com Kleber e Cauã, Guilherme Santiago, com a Maiara e a Mara.

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3: 3:31.
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5: Você continua com a gente, é? Ah, obrigado pela companhia, tá?
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5: Gustavo Lima chegando com o Retrovisor. Reflita nessa letra, ó.

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obrigada, Lauana Prado. Se amou, não sei. Eita, teve antes Rio Negro e Solimões, e Emílio e Eduardo sonhando com você. Léo Magalhães cantou Cancela o Pedido e Gustavo Lima retrovisou. Aqui segue, tá? Dia

0: madrugada gostosa, fechando essa hora, Kleber e Cauã, mil adjetivos. Antes teve Guilherme e Santiago, as modas que eu fiz pra você. E os Bonifácios com a Thaíra e Alexandre. Deus me deu esse lugar, bora de saudade. Vai começar já após o intervalo aquela viagem ali nos anos 90, que eu sei que você gosta, tá? Rapidinho, e eu conto com a sua parceria e sua companhia aqui também na Van da Saudade. Pera aí, é VaptVupt, Karma Soul.
1: 3h58, Sofrência, Natividade Sertaneja. 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

Oiê, bom dia, lindona! Ô, amigão, tudo beleza por aí? Bora matar a saudade a partir de agora? Essa última hora bem caprichada no sabadão. Vem junto? Que viagem! Ó. Madrugada com você! E pra começar, essa dançante do Leandro e Leonardo. Mexe, mexe, eita! Essa noite vou te contar, viu?

0: Ligadinho no Madrugada, dois passarinhos, que modão! Teve a Jaine antes, hein? E agora, o que eu faço? João Paulo e Daniel com o dia de visita e abrimos com Leandro e Leonardo. Vem comigo? Bom dia!
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0: Jean e Giovanni, por telefone, não pode terminar, viu, gente? Ó... Oh.

0: Obrigada, Gilberto e Gilmar. Como são boas e lindas palavras de amor. Antes, Lucas e Luan, Amor Pirata. E abrimos com o Jean e Giovanni. Tá gostando? Daqui a pouquinho tem mais saudade, viu? É rapidinho o intervalo. Vai ter Bruno e Marrone, Zezé e Luciano, Mato Grosso e Matias. É rapidinho. Peraí.
1: 4h29. 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
0: 4:33.

0: Zezé e Luciano, quando a cabeça não pensa, o corpo paga o pecado. Antes, Luiz Cláudio e Juliano, Te Perdi. O Marcelo Aguiar com Lágrimas e abrimos com Bruno e Marrone. Vem cá comigo? Bom dia!
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0: Mato Grosso e Matias, 24 horas de amor!

0: Leandro e Leonardo no Madrugada, esse amor dividido. 1998, como tocou essa, hein? Antes, Christian Ralph, Cheiro de Shampoo. E abrimos com Mato Grosso e Matias, 24 horas de amor. Obrigado por estar aqui com a gente. Ó, a 0 hora de domingo, vou estar aqui de novo, viu? Combinado? Eu te espero então, lindona. Um abraço, amigão. Até lá, gente.
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1: Olha, gente, aqui é o Joel Cabral. Não saia da sintonia. Já, já tem o Ronei Rocha tocando muita moda boa aqui na sua manhã. Bom dia, Baité!

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1: Hora certa para você, 5 horas 5 minutos.
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1: É pra chorar. Estamos chegando, 5:06. Muito bom dia pra você. 5:06, a partir de agora a gente chega pra dar início a mais uma super edição do Sertão Atividade. Vamos junto, né? Até as 8:00 da manhã, tocando o melhor da música sertaneja e raiz. Pra você participar, linha liberada neste momento, 37999379280. Zap Atividade 99820-8726. Pode acessar também o nosso site atividadesertaneja.com.br. E a gente começa sempre mandando aquele forte abraço para todas as comunidades rurais em sintonia, para você padeiro, a você confeiteiro, para você caminhoneiro, a você frentista, para você taxista, a você guarda noturno, para você da Polícia Militar, para você da Vila Vicentina, para você pedreiro, servente de pedreiro, açougueiro, onde quer que você esteja sintonizado em 87,9. Tenham todos uma ótima manhã de sabadão.

todo mundo abençoado nesta manhã de sábado, com a graça de Deus e Nossa Senhora Aparecida, vamos dar início a mais uma super edição do Sertão Atividade. Vamos falar do tempo, previsão para hoje, sábado 19 de setembro de 2026, sol e muitas nuvens durante o dia, à noite ainda com muitas nuvens, mas não há previsão para chuva, viu gente? A temperatura mínima de 17 graus, a máxima chegando aí nos 30 graus, é o tempo para hoje, viu? Neste momento, céu limpo em Abaeté, a temperatura está aí na casa de 18 graus, viu? A umidade relativa do ar em 81%, vento a 6 km por hora. Portanto, aí não há previsão para chuva neste sábado aqui em Abaeté, viu? São as primeiras previsões, né? Do site Clima Tempo, talvez aí possa mudar durante o dia, mas por enquanto não há previsão para chuva neste sábado, provavelmente, muito provavelmente, não.

vamos começar o nosso Sertão Atividade para abrir a porteira do Sertão. Magno e Maciel, é a primeira de hoje. 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Bom dia, Baeté, bom dia, região.

0: 5:19, Liu e Léo, Caminheiro, Lourenço e Dorival, Sítio do Vovô, Magno e Marcial, Saudade da Roça, fechando a primeira sequência da nossa programação sertaneja, é o nosso Sertão Atividade, é o despertador da cidade, né? Vamos junto até às 8 da manhã, vamos tocando muita moda boa aqui na nossa manhã de sábado, é o nosso final de semana.
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0: Olha a hora, gente. 5:20. Muito bom dia para você. 5:20. Vamos seguindo aqui a nossa programação sertaneja. Vamos seguindo aqui o nosso Sertão Atividade. Vamos junto, né? Tocando muita moda boa. Lembrando a você que amanhã tem atividade só modão. Amanhã vai ter mais prêmio lá da Zafira Jeans, viu? Vai ter uma calça para você que participar, para você que deixar o seu nome, deixar o seu bairro na programação de amanhã, na atividade só modão, comigo mesmo, 5:00 às 9:00 da manhã. E já pintando por aqui as primeiras participações do dia, o Alair Álvares, lá no Santa Terezinha. Bom dia para você, Alair. Obrigado aí pela audiência. Bom dia também aí pro Ceará, tá lá no posto São Cristóvão, lá no bairro São Pedro, né? Já tá ouvindo a nossa programação. O Luiz Mauro participa comigo também. Luiz Mauro, a gente já conversou ontem, né? Luiz Mauro já pediu aqui, ó, primeiro bloco lá, toca uma música pra gente lá, oferece lá pro Zé Lúcio do DR. Alô, Zé Lúcio. Luiz Mauro tá mandando um abraço, né? Oferece também lá pro Ceará, lá no posto São Cristóvão, lá no bairro São Pedro, lá pro Divino Balaeiro também, né? O Divino e a Ângela estão na sintonia da nossa programação. Bom dia pra vocês aí, bom dia Divino, bom dia Ângela, Zé Lúcio do DR, manda um abraço pra vocês aí, aliás aí o Luiz Mauro, né? O Luiz Mauro manda um abraço pra essa turminha bacana aí, pra essa turminha gente boa que tá na sintonia, né? O Luiz Mauro tá lá mandando um abraço, tá tomando um cafezinho, né, Luiz Mauro? Ouvindo a nossa programação, bom final de semana pro senhor aí também, viu? Obrigado aí pela audiência e manda um abraço aí pra todos os ouvintes, né? Pra toda a família, abraço pra vocês aí, obrigado pela companhia. 5:22.
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0: É comigo mesmo, vamos junto até às 8, tocando muita moda boa na nossa programação sertaneja. Tem Guatupé e Guatatuba, Soldadinho de Deus, essa indicação da Arilma, lá no Simão da Cunha. Tá na sintonia, bom dia Arilma, obrigado também pela sua participação.

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5: Muito bom dia para você. Hora certa, Atividade Sertaneja, 5 horas 34 minutos. Bom dia, 5 e 34.

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1: E a gente chega com o Informativo 87 às 5 horas e 34 minutos. Pescador morre afogado ao tentar atravessar represa aqui mesmo em Abaeté, né? A represa de Três Marias, viu, gente? Um pescador de 35 anos morreu afogado após tentar atravessar aí a represa de Três Marias no povoado de Veredas, na zona rural de Abaeté. O corpo do homem foi encontrado na quinta-feira. De acordo aí com o corpo de bombeiros, o homem estava pescando na tarde de quarta-feira quando decidiu nadar até a outra margem da represa e se afogou. A vítima, que é natural de Capelinha, no norte de Minas Gerais, estava acompanhado aí de outras três pessoas. Os bombeiros iniciaram as buscas ainda na quarta, mas o homem não foi localizado e os trabalhos foram suspensos no fim do dia. As buscas, com uso de técnicas e equipamentos específicos para atividades subaquáticas, foram retomadas na quinta-feira e o corpo da vítima foi encontrado. A perícia da Polícia Civil foi chamada e fez aí o trabalho de investigação no local. O corpo foi liberado para o Instituto Médico Legal. Então tá aí esse afogamento, né, com a vítima, natural de Capelinha, no norte de Minas, sendo o corpo encontrado na quinta-feira na represa de Três Marias, aqui no povoado de Veredas, em Abaeté. 5h36.
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1: E vamos seguindo a nossa programação sertaneja, vamos seguindo aqui o nosso Sertão Atividade, é o Despertador da Cidade. Fica à vontade aí para participar, viu? 37999379280, Zap Atividade 998208726. Pode acessar também o nosso site atividadesertaneja.com.br. 5h36.

0: O Adão já está na sintonia da nossa programação sertaneja. Bom dia para você, Adão. Obrigado aí pela audiência. Bom dia aí para o Nelson, lá do Cimento e Companhia. Sou Vicente, também está acompanhando. Abraço, né? O Jorge da Aviação Sertaneja e o seu Oswaldo também estão na sintonia da nossa Manhã Sertaneja. Bom dia para vocês. Obrigado aí pela audiência. Bom dia também aí pro Nego Pedreiro. Alô, Nego, aquele abraço. Periquito do DR está acompanhando. Bom dia. Lá no bairro Amazonas, abraço lá pro Dr. Toninho, a Marli e toda a família, né? Bom dia para vocês aí. Juninho também recebe o nosso abraço, recebe aí o nosso bom dia. Meu bom dia vai aí pro Totonho. Alô, Totonho, abraço pra você, viu? Abraço aí pra Ronilda, toda a família aí, né? O Marinho lá do Salgados, Vovó Maria, tá no giro, tá dando carona lá pro Rony Rocha. Alô, Marinho, bom dia pra você, bom trabalho. Obrigado aí pela audiência. E vamos seguindo a nossa programação sertaneja. Deixa eu mandar mais um abraço aqui antes da gente abrir esta sequência. Abraço lá no Bernardo Soares de Faria, o Evandro do Timóteo e a Doralice. Estão na sintonia, estão acompanhando a nossa programação. Bom dia para você, Evandro. Bom dia, Doralice. Obrigado pela companhia. 5h38.
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0: E vamos de moda boa, né? Aqui na nossa programação tem Tião Carreiro e Pardinho, Ferreirinha. É moda boa aqui na nossa manhã de sábado. Bom dia, 5h38.

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1: Hora certa para você, 5 horas 49 minutos. Gino e Geno passou aqui na programação do Sertão Atividade, cada um na sua. Peão Carreira e Zé Paulo, Rabo de Saia, Tião Carreira e Pardinho, Ferreirinha, para fechar mais uma sequência da nossa programação sertaneja. É o nosso Sertão Atividade, né? O nosso despertador da cidade até as 8 horas da manhã. Vamos junto, vamos tocando muita moda boa aqui na nossa manhã de sábado, 5h49.

E vamos de abraços, né, aqui na nossa programação. A dona de casa já tá de pé, a dona de casa é madrugadeira, né? Já tá preparando aquele cafezinho caprichado. Bom dia aí para todas as donas de casa em sintonia. Bom dia aí pro Carlinho Julião, bom dia pra Aninha, pro Luiz Otávio, né, lá no bairro dos Neres. Abraço pra vocês aí, viu, Carlinho? Hoje tá descansando, né, Carlinho? Hoje tá curtindo a folga aí do fim de semana, né, Carlinho Julião? Fica todo segunda a sexta, sábado e domingo ele descansa. E a Ninha ajuda ele também, né? Abraço pra vocês aí, bom dia. Bom dia pra todos aí, bom final de semana, viu? Meu bom dia aí pro Adelmo Leiteiro. Alô, Adelmo, aquele abraço. Delminho também tá na sintonia. Bom dia, o Arley do Caminhão. Abraço pra vocês aí. É, obrigado também pela audiência, os caminhoneiros, né, na sintonia. Bom dia aí pro Lagoa, bom dia pro Marney, bom dia pro Ailton, todos os caminhoneiros recebendo aí o nosso abraço também, viu? Abraço aí pro Marcão do João Canoeiro. Alô, Marcão, abração pra você, bom dia. Baiano do Zé Morada, tá na sintonia. Baiano e Aparecida, né, não perde a nossa programação. Bom dia pra vocês aí também, viu, Baiano? Obrigado aí pela audiência, pessoal, gente boa. Meu bom dia aí nas comunidades rurais, pessoal que tá aí no curral, tá aí na fazenda, no sítio, na chácara, tá tirando aquele leitinho gostoso, vai ouvindo aí o Sertão Atividade. Bom dia pra você, viu, que tá na comunidade rural e tá ouvindo a nossa programação. Um abraço, obrigado pela audiência também, né? Deixa eu mandar um abraço lá pro Pantril e pro Tonico. Estão lá no quadradinho, já estão na sintonia. Alô, Pantril, fala pra nós aí, meu filho, como é que tá aí a lida do leite aí no quadradinho? Já tá terminando de tirar o leite? Começou por agora? Bom dia pra vocês aí, viu? O Tonico também tá lá ouvindo a gente. Abraço, viu? 5h51.

0: Sanfoninha chonada essa do Zé Bete, viu? 5h51, vamos mandar mais um abraço aqui pra gente abrir essa sequência. O Zé Lúcio do DR participa comigo, manda abraço lá pro Isaías Julião, manda abraço também pro João Macaco, João 17, né? Tá lá no Santo Antônio. E abraço também aí pro Eduardo do Ferro Velho, Santa Joana d'Arc. Alô, Eduardo, alô, João 17 e o Isaías Julião, Zé Lúcio do DR, manda um abraço. Bom dia.
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0: 5:59, Portãozinho e Porteirinha, Gaúcho de Dom Pedrito, de Paulo e Paulino, Garça Branca, Praião e Prainha, Linda Menina, para fechar mais uma sequência da nossa programação sertaneja. Tô em Resende Transportes, informando a hora certa para você, 5:59, com mais 50 segundos. Vamos aguardar aqui mais alguns segundinhos, mas com certeza não vamos ter a oração da manhã, né? Tem final de semana aí, sábado e domingo, não está transmitindo a oração da manhã lá na Rádio Evangelizar. Mas vamos aguardar, né? Quem sabe, né? Quem sabe aparece aí o padre neste sabadão. Vamos mandar abraço. Abraço lá para o Benjamin, para a dona Cleusa, lá no Paulório. Estão na sintonia, estão acompanhando. Bom dia. Família toda aí, viu? Zé Rosiva também, né? O nosso abraço pra vocês aí, Deus abençoe sempre. Bom dia aí pro Tarcísio, lá no Santo Antônio. Alô, Tarcísio, abraço pra você, abraço aí pra Grazi, né? Pra Lia, a Cristiane, a Bruna, o Davi, o Matheus, né? O nosso bom dia pra todos aí, família inteira recebendo aí o nosso abraço. Deus abençoe cada um de vocês aí também, viu? 6:00, com mais 30 segundos. Vamos aguardar mais um pouquinho aqui. Deixa eu mandar abraço também lá para Leila Rocha. Também está na sintonia. Bom dia, Leila. Bom trabalho para você, viu? Abraço aí para o Eduardo do Ferro Velho Santa Joana d'Arc. Meu bom dia. Bom dia aí no bairro São João, né? Abraço lá para o Nenê, está acompanhando. O Vicente, a Dona Maria Rosa, Santa Terezinha, o João Noronha. Também está na sintonia. Bom dia, João. Abraço aí para a Carla e para a Dona Maria José, lá no bairro São João. A Carla já está tomando o cafezinho aí, Carla. Dona Maria José já preparou aquele cafezinho gostoso, com carinho, né? Já está na mesa. Bom dia para vocês aí também, viu? Deus abençoe sempre. Família inteira, nosso abraço. 6:01. Vamos fazer o seguinte aqui. Ainda estamos aqui, ó. Estamos aguardando, mas está na programação lá da Evangelizar. Ainda nada do padre Reginaldo Manzotti, né? Acho que não vamos ter não, viu, gente? Não vamos ter não a oração da manhã. Vamos fazer o seguinte, vamos colocar aqui o nosso bloco normal aqui das 6:00 e vamos ficar aqui de butuca, né, aqui na Rádio Evangelizar. Se o padre aparecer, a gente já entra direto lá em Curitiba. 6:02.
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6: Muito bom dia para você, hora certa, atividade sertaneja, 6:08, de volta aqui na nossa programação do Sertão Atividade. Vamos junto, né? Vamos até 8 horas da manhã, tocando muita moda boa aqui no nosso final de semana, nosso sabadão, né? Que a gente vai sempre aí até as 8 horas da manhã, a gente vai tocando aí, contando sempre aí com a sua participação, né? Aqui no 37 999 37 9280, Zap Atividade 99820 8726 6 e 9.

E um bom dia para você que está acordando agora, para você que está ligando o rádio na Atividade Sertaneja, seja muito bem-vindo aqui na programação do Sertão Atividade. Bom dia para você que está tomando aí o cafezinho.

do Neo Divino Balaeiro e a Ângela estão na sintonia. Abraço para vocês, obrigado pela audiência. O Marquinho do Supermercados BH, a Dona Almira e o Solair também estão acompanhando a gente. Bom dia. Meu bom dia vai também aí no bairro Progresso. Antônia e o Rômulo sempre acompanhando. Abraço para vocês. O João da Fiota. Alô, João. Tá tomando aquele cafezinho aí, né, João? Ouvindo o nosso Sertão Atividade. Bom dia para você, viu? Bom dia para toda a família. Meu bom dia também aí pro Amador na lanchonete da Rodoviária. Bom trabalho, Viação Sertaneja, Viação São Cristóvão. Os taxistas em sintonia recebem o nosso bom dia. E bom dia também pro Walter da Venda no bairro Marmelada.

Vamos seguindo a nossa programação sertaneja. Vamos pedir aí ao Padre Zezinho que interceda por nós e peça a Deus para abençoar todas as famílias brasileiras.

todo mundo abençoado nesta manhã de sabadão. Vamos seguindo aqui a nossa programação sertaneja. Vamos seguindo o nosso sertão atividade, né? O despertador da cidade. Como é bom, né? A gente acordar bem cedinho. Já ouviu o melhor da música sertaneja? Aí o dia começa lá em cima, né?

0: nosso Zedão Atividade, é o nosso despertador da cidade. Vamos mandar um abraço também. Deixa eu ver aqui mais uma participação. Vamos colocar aqui o Walter Melo para falar pra gente, dar um bom dia para nós. Bom dia, Walter.
1: Bom dia, Rony. Tô na sintonia. Um abraço. Tenha um bom dia abençoado.
0: Amém, Walter Melo, sítio do Portenho, participando com a gente, né? Falando aqui para o povo ouvir. Abraço para você, viu, Walter Melo? Obrigado aí pela sua participação aí no sítio do Portenho. Obrigado pela audiência. Deixa eu ver aqui quem está participando também aqui para a gente abrir essa sequência. A Nicole está na sintonia. Tá mandando aqui um zap pra gente. Meu nome é Nicole, quero mandar aí um feliz aniversário pro Danilo Ferreira, que tá lá no presídio. A Júlia também manda um abraço. Então tá dado o recadinho aí. Alô, Danilo Ferreira, aí no presídio. A Nicole e a Júlia te mandam esse abraço especial, esse bom dia especial, desejando pra você um feliz aniversário, viu? Parabéns pra você, felicidades, tudo de bom, muita paz, muita saúde, que Deus te ilumine hoje e sempre, viu, Danilo? Que essa data aí repita por muitos e muitos anos. São os votos aí da Nicole e também da Júlia, desejando pra você só coisas boas. O Danilo Ferreira, que tá lá no presídio, tá ouvindo a nossa programação, então recebe esse abraço especial aí da Nicole e também da Júlia, e claro, toda a equipe Atividade Sertaneja também parabeniza aí o Danilo Ferreira pela passagem de aniversário.
2: Parabéns, parabéns, parabéns pra você.
0: Parabéns pra você, Danilo Ferreira, aí no presídio. E a gente toca essa aqui, ó, especial pra você, Neinando. E a mensagem de aniversário. Bom dia, 6h14.

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0: 6h24, Teixeirinha, é o gaúcho de Passo Fundo, aqui na nossa programação, Rancho do Capivari, João Mineiro e Marciano, benza Deus, Neirando, mensagem de aniversário, para fechar por aqui mais uma sequência da nossa programação sertaneja, é o nosso sertão atividade, é o despertador da cidade, né? Vamos junto até as 8 da manhã, tocando muita moda boa e mandando abraços também, né? Contando aí com a sua participação para a gente estar fazendo junto a melhor programação nas nossas manhãs, né? Estamos aqui juntinho todas as manhãs, a partir das 5 horas da madrugada, né? Com o programa Sertão Atividade de segunda a sábado e com atividade Só Modão no domingo. 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Então ligadinho, desde já te fazendo o convite para a gente estar junto amanhã, viu? 5 às 9 da manhã, atividade Só Modão, comigo mesmo aqui na atividade sertaneja.
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0: Olha a hora, gente. 6 horas 25 minutos. Muito bom dia para você. 6h25. Tá levantando agora? Tá tomando aí o cafezinho? Tá preparando pro trabalho? Não vai pro trabalho hoje? Hoje é folga? Então, bom descanso para você, viu? Para você que vai pro trabalho. Bom trabalho, né? O sabadão aí promete, né? Final de semana. Então o pessoal já fica naquele clima aí do domingão também, né? Abraço pra todo mundo aí, viu? Todo mundo que tá ouvindo a nossa programação, pessoal que tá no aplicativo, bom dia, né? Pessoal que tá ouvindo aí pelo site, também recebe aí o nosso abraço, nosso bom dia aí nas comunidades rurais, aí na zona rural. Abraço pra vocês também, viu? 6h26, deixa eu mandar um abraço lá pro Paulinho, pra Fernanda e pra Letícia lá em Tabocas. Estão acompanhando a nossa programação. Bom dia, Paulinho. Obrigado aí pela audiência, Paulinho. Já tomou um cafezinho caprichado aí, né, Paulinho? Abraço pra vocês aí em Tabocas, viu? Obrigado aí pela companhia. Bom fim de semana. Meu bom dia também aí pro Hélio em Nagores, Santa Maria. Tá acompanhando. Abraço, né? Abraço aí pra Fatinha e pro Paulinho também. Estão lá em Lagoa. Também vão receber o nosso bom dia, pessoal, aí no Quintas do Abaeté. Abraço pra vocês aí, viu? Vicente Radiadores e a Marcileia lá no Balneário Mangaba. Não perde a nossa programação, né, Vicente? Bom dia pra vocês aí no Balneário Mangaba. Abração pra todos aí. Obrigado também pela companhia, viu? 6h27.

0: Quem também está na sintonia da nossa programação é o João Serra, está lá em BH, está lá na capital mineira, recebendo o nosso abraço. Edmar do DR, bairro dos Neres. Bom dia, Edmar, obrigado pela sintonia. Meu bom dia aí para o Vado Pedreiro, né? O Vado, a Neuza, a Ivonélia também vai recebendo o nosso abraço.
1: Tio Ronei, toca um modão apaixonado para nós.
0: Ah, opa, vamos tocar um modão apaixonado aqui para a criancinha aí que pediu para o tio Ronei. Então a gente toca, viu? Essa aqui é chonada mesmo, viu? Amado Batista, sua partida, 6h27, bom dia, a Aparecida e o Claudinho da Copasa também estão na sintonia. Alô Aparecida, alô Claudinho, bom fim de semana para vocês aí, obrigado pela companhia, pela participação.

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1: Olha a hora, gente. 6 horas 36 minutos.
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1: E a gente volta com o Informativo 87. Agora, para falar de esporte e campeonato brasileiro, teremos rodada, né? Início de rodada neste sábado. Hoje teremos aí jogos. Destaque aí para Atlético e Chapecoense às 16 horas na Arena MRV em Belo Horizonte, né? Além desse jogo do Atlético, teremos também às 17 horas Mirassol e Botafogo lá no interior paulista. Remo e Santos às 18h30 jogam em Belém do Pará. Às 20h30 tem Vasco da Gama e Coritiba jogando no Rio de Janeiro. E às 21 horas São Paulo e Internacional, esse jogo lá na capital paulista. Amanhã teremos mais jogos, né? Às 11 horas da manhã, Grêmio e Palmeiras no Rio Grande do Sul, lá na Arena do Grêmio. Teremos também às 16 horas Vitória da Bahia e Cruzeiro, esse jogo lá no Barradão, em Salvador, né? Também às 16 horas Corinthians e Fluminense em São Paulo, às 18h30 Flamengo e Bragantino no Rio de Janeiro e às 19h30 fechando a rodada Atlético Paranaense e Bahia, esse jogo lá na Arena da Baixada, lá em Curitiba. Então tá aí, né? Destaque aí para os jogos de Atlético hoje, às 16 horas, Atlético e Chapecoense. E amanhã, Esporte Clube Vitória da Bahia e Cruzeiro, às 16 horas, lá no Barradão, em Salvador. Lembrando a você que a classificação dos mineiros, né? O Cruzeiro ocupa a sexta colocação com 42 pontos. O Atlético vem logo abaixo na sétima colocação com 39 pontos e um jogo a menos. 6h38, bom dia, é atividade no esporte.
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1: E vamos seguindo a nossa programação sertaneja, vamos seguindo aqui o nosso Sertão Atividade, nosso despertador da cidade, sabadão, 19 de setembro de 2026. Um bom dia para você que está acordando agora, né? Muita gente aí está de folga. Aí aproveita o berço até mais tarde, né? Tá certo? Tem que descansar mesmo, aproveitar o final de semana, né? E quem tá no trabalho aí, a gente já manda esse abraço desejando para você um bom trabalho, né? Um feliz sábado, um feliz final de semana. Pessoal que tá aí curtindo a gente aí no, nas padarias e lanchonetes, né? Já de portas abertas, já servindo aí aquele cafezinho. Bom dia para vocês, viu? Bom trabalho a todos. Meu bom dia aí pro comércio em geral, né? Daqui a pouquinho, de portas abertas. Então a gente deseja para vocês aí ótimos negócios para todo o comércio, em especial aos nossos apoiadores culturais. O meu bom dia aí pro Marcinho Neri, lá do Armarinho Neri, já tá na sintonia. Bom dia, Marcinho. Bom dia, Leila. Grande abraço para vocês, né, pessoal do Armarinho Neri. Daqui a pouquinho, de portas abertas, viu? Já já, às 8 horas da manhã, Marcinho e a Leila vão estar prontinhos para atender você lá no Armarinho Neri, né? Todo mundo sabe onde, ali na antiga Casa Vasconcelos, atrás ali do terminal rodoviário. 6h39. Meu bom dia também aí pro Rogério, loja de rações Bem TV, já de portas abertas. Alô, Rogério. Abraço. Bom dia, bom trabalho. O Lucas, né, lá na loja de rações Sabiá, também está acompanhando a nossa programação. Bom dia, pessoal, e no bairro Basilo, tomando cafezinho, né? O Basilo está lá tomando aquele cafezinho caprichado, ouvindo o sertão, né, Basilo? Bom dia para vocês aí, viu? Bom final de semana também. Deixa eu mandar um bom dia aí no bairro do Taquinho, aí no Santo Antônio. Galerinha bacana, já ouvindo a nossa programação. Bairro do Zé do Burro, né? Também tá na sintonia. O Burro tá lá, aproveitando lá amanhã, gostosa de sábado, lá ouvindo os modão e tomando um café, né? E amanhã tem o frango assado, viu, gente? 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Bom dia para vocês aí, o Gilberto vai estar com a mão na massa lá amanhã, né, Gilberto? Abraço, Luísa, Cauã, bom dia, bom final de semana. 6h41. O Tito Mecânico também está na sintonia da nossa programação. Bom dia, Tito. Bom dia para você, para toda a família aí, né? O Evandro, a dona Dorcina, a Vaneide, o Vander, o Vanderlei, nosso abraço. Obrigado aí pela audiência. Bom dia também aí para o Marcos, na Fazenda Nova Genética. Está participando comigo também, né? Bom dia. Toca para nós aí, Eduardo Costa, Imperfeito. Vamos tocar para você agora, viu? Marcos aí na Fazenda Nova Genética.
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1: Ah, falando com ele, é o seu amigo de todas as manhãs aqui na Atividade Sertaneja, Rádio do Povo, a rádio da cidade, 24 anos, com você, Eduardo Costa. Canta pra gente, 6h42, bom dia.

0: Na nossa programação do Sertão Atividade, Leonardo Rola Pinga. Também por aqui teve Sérgio Reis, Meu Cavalo Zaino, Mococa e Moraci, Relógio Quebrado. Relógio ingrato, né? Na verdade, Eduardo Costa, Imperfeito, para fechar mais uma sequência, para mandar aquele abraço lá para o Nazareno do Táxi, está na sintonia da nossa programação. Bom dia, Nazareno. Obrigado aí pela audiência, obrigado aí pela companhia. Bom dia também para o Arthurzinho do Caminhão, né? Está sempre ouvindo a gente. Aquele abraço. 6h54, está vindo aí o Momento Espírita. Na sequência, tem a propaganda eleitoral gratuita. Eu volto às 7h25 com a sequência do Sertão Atividade.
1: 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Uma mulher singular. Nasceu em família de nobre conduta, mas de dificuldades de toda sorte. Aos 8 anos de idade, ante um problema dentário, procurou o dentista da escola. O tratamento era gratuito, mas, segundo ele, uma extração dentária, como era exigida no caso dela, precisaria ser paga. Ela sabia que seus pais não poderiam arcar com qualquer custo. Como toda criança acostumada a driblar problemas, principiou a negociar com o profissional. Ela não tinha dinheiro. Ele aceitaria alguma outra coisa como pagamento? O que, por exemplo? Indagou ele. O senhor gosta de cães? Não tem nenhum? Todo mundo precisa ter um cão. Lá em casa temos uma ninhada recente. Posso trazer um cãozinho para o senhor? O cirurgião estabeleceu suas exigências. Queria um macho, sadio. E lá se foi a menina, no dia seguinte, levando o filhote por dentro da blusa, com todo o cuidado, para o dentista. Essa disposição de dar a volta por cima, de encontrar soluções, a acompanharia para tudo. Dinâmica, criativa, inventava sempre algo mais com que se ocupar, com que honrar os seus dias. Criou uma marca de roupas jeans e gerenciou uma fábrica de alta produção. Casou-se, teve 2 filhas. Costureira de mão cheia, não se cansou de lhes providenciar vestidos, agasalhos, shorts, abrigos. Depois, quando as jovens deixaram o lar, como aves formando seus próprios ninhos, ela costurou centenas e centenas de enxovais para mães carentes. Também peças lindas para o bazar da instituição beneficente em que se voluntariou há muitos anos. Quem lhe conhece o capricho com que tudo confecciona, reconhece seu produto de imediato. Amando tudo o que faz, tem sempre um pãozinho recheado de ternura para receber a família ou os amigos, a qualquer hora que batam a porta. Um pãozinho especial que também serve para curar as dores físicas ou emocionais. Entre abraços, um café, um pedacinho do pão, alimenta a alma e sacia o corpo. Dona da receita de bolo de morango mais saborosa do planeta, segundo uma de suas filhas. É com ele que adoça as festas de aniversário, noivado ou um encontro de amigas. Não tendo podido adentrar a universidade na juventude, depois das filhas casadas, prestou vestibular e formou-se em pedagogia. Quando precisou ser cuidadora, enfermeira em tempo integral para sua mãe idosa, somente teve palavras de gratidão pela oportunidade de conviver mais estreitamente com ela e, mesmo que superficialmente, poder retribuir os tantos cuidados que ela mesma recebeu durante anos. Uma mulher singular, esposa, mãe, avó, confidente, conselheira, amiga. Quanto mais acrescenta anos à idade, mais conquista a admiração dos que com ela convivem no lar, na instituição religiosa, onde quer que se apresente. Existem muitas criaturas assim, portas adentro de nossos lares. Criaturas que iluminam outras vidas, que exemplificam a renúncia, o cuidado, a dedicação. que se doam de forma ampla, sem pedir nada em troca. Olhemos ao nosso redor e descobramos quantas pessoas maravilhosas gravitam em nosso entorno.
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1: Olha a hora, gente. 7:25.
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1: E vamos seguindo a nossa programação sertaneja, vamos até às 8 da manhã, tocando muita moda boa aqui no nosso sabadão. Bom final de semana pra você, viu? Tá de volta aqui na nossa programação, não saiu aí da sintonia, ficou com a gente? Então vamos com César e Paulinho, Barbaridade 7:26, bom dia!

0: 7:31, Adalberto e Adriano, comendo poeira, César e Paulinho, barbaridade, fechando por aqui mais uma sequência da nossa programação. A Jussara e o Davi já estão na sintonia, bom dia para vocês, bom final de semana, obrigado aí pela audiência, bom dia também aí pro Zelino do táxi, né? Alô Zelino, abraço a dona Silvia, obrigado pela companhia, bom dia aí pro Walter e pra dona Fia, também estão acompanhando a nossa programação. Tô em Resende Transportes e a hora certa para você, 7:31.
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5: Muito bom dia pra você. Hora certa, Atividade Sertaneja, 7 horas 43 minutos.
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5: E vamos seguindo a nossa programação sertaneja, já estamos caminhando, né, aqui para o finalzinho da nossa programação deste sábado do Sertão Atividade, lembrando a você que amanhã tem atividade só modão, amanhã a gente tá junto, né, 5 às 9 da manhã, vai ter sorteio de calça lá da Zafira Jeans, então para você que participar com a gente, para você que deixar o seu nome, deixar o seu bairro na programação de amanhã, atividade só modão, comigo mesmo, 5 às 9 da manhã, vai ter prêmio, vai ter calça da Zafira Fila Jeans pra você. Já pensou levar aí no 0800? Então fica ligadinho. Amanhã, viu? 5 às 9 da manhã. 7h44. A Adélia tá lá no bairro São Pedro. Tá na sintonia. Bom dia pra você, Adélia. Bom dia pra toda a família. Bom final de semana. Obrigado aí pela audiência, viu? Abraço também aí pro pessoal no bairro do Paulo. Lá no Santo Antônio. Paulão, Alia. Pessoal que tá tomando aí o cafezinho, ouvindo a nossa programação. Bom dia. A sanfoninha chonada essa do Zé Beto, viu? 7 horas 44 minutos. Vamos abrir mais uma sequência, a última da nossa programação. Bom dia.
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5: Falando com ele, de 1995, Zezé de Camargo e Luciano. Hoje é sabadão, né? Hoje a gente topa o que vier. Bom dia, 7h44.

Aí, moda boa na nossa programação do Sertão Atividade Gino e Geno, é os chonados do Brasil, né? A fazendeira de Goiás, Zezé de Camargo e Luciano, hoje eu topo o que vier. Fechando por aqui mais uma sequência da nossa programação sertaneja, mandando aquele abraço lá pro Faqueiro, tá lá em patrocínio, tá ouvindo, tá acompanhando a nossa programação. Alô, Faqueiro, bom dia, bom final de semana pra vocês aí, viu? Quem também tá lá no Alto Paranaíba, cidade de Patos de Minas, abraço aí pra Beth, pra Marina, pro Giovanni, o Eric, a Lohane, a Helena, a Priscila, o Álvaro, o Arthur, o Miguelito e o Samuelzinho lá em Patos de Minas, recebendo também o nosso abraço. Deus abençoe vocês aí, família toda, né? Obrigado aí pela audiência. Em Brasília, o tio Roberto tá na sintonia, não perde o nosso sertão, né, tio Roberto? Grande abraço pro senhor aí em Brasília, obrigado também pela companhia, obrigado aí pela audiência. Vamos seguindo aqui a nossa programação sertaneja. Deixa eu mandar mais um abraço aqui lá no bairro São João, um abraço lá no bairro do Osmar, galerinha bacana, tá lá ouvindo a gente, tá tomando lá o cafezinho, ouvindo o Sertão Atividade. Bom dia aí pro Osmar, bom dia pra Idalina, grande abraço pra vocês aí, pessoal, gente boa, sintoniza a nossa programação. Loja Luizinho Parabólica também já tá ligado, já tá na sintonia, né? O Hatched tá lá ouvindo a nossa programação sertaneja, tá mandando abraço aí pra todos os comerciantes, né? O pessoal que tá ouvindo também a gente aí, o pessoal do comércio, né? Ótimos negócios pra vocês aí, em especial aos nossos apoiadores culturais. 8 minutos, faltando pras 8, tá na hora de ir embora.

Atividade Sertaneja, 8 minutos, faltando para as 8 horas da manhã. A gente está chegando ao final de mais uma edição do Sertão Atividade. Está de volta segunda-feira, a partir das 5 horas da manhã. Todos vocês que participaram com a gente, o nosso muito obrigado. Na sequência, você fica na ótima companhia de Bernardo Rodrigues e o Sábado Show.

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1: Agora faltando 7 minutos para as 8 horas da manhã, a gente deixa abraços finais aqui na nossa programação sertaneja. Meu abraço aí na padaria União, lá na panificadora União, bairro Santo Antônio, Gilberto, Abel, a Maria Luísa, estão na sintonia, né, da nossa programação. Bom dia para vocês, bom final de semana. Bom dia para o Dudu, Serralheria do Dudu, também acompanha a nossa programação. Patrícia e toda a família, para você que ficou comigo aí desde as 5 da manhã, meu muito obrigado, né, para você que ligou o rádio agora no finalzinho, ouviu um pedacinho da nossa programação, tá valendo a mesma coisa. A gente agradece de coração, tamo indo nessa para voltar amanhã, viu? Bem cedinho, né? Amanhã, 5 horas da manhã, tem uma atividade só modão, 5 às 9. Tem prêmio lá da Zafira Jeans, vai ter calça para você que participar da nossa programação, vai estar concorrendo a uma linda calça da Zafira Jeans. Então todo mundo convidado amanhã, 5 às 9 da manhã, comigo mesmo, atividade Somadão para a gente começar muito bem o nosso domingão, né? Chitãozinho e Xororó vai fechar a nossa programação de hoje. Valeu, gente! Tô indo nessa e a gente volta amanhã às 5 da manhã. Grande abraço a todos e que no dia de hoje cada um de nós sejamos portadores de boas notícias. Tenham todos um bom dia, um bom final de semana, um sábado abençoado. Divirtam-se bastante, sempre na medida do possível, né? E vamos embora, porque Chitãozinho e Xororó já tá fechando a porteira. Bom dia!

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2: Bom dia, minha gente. Tá começando mais um Sábado Show. E se você acordou cedo, já sabe. Sábado começou do jeito certo. Pra você que não me conhece, eu sou Bernardo Rodrigues e até as 10 da manhã eu vou estar aqui fazendo companhia pra você com música boa, informação, aquele bom senso de humor e, é claro, muita coisa pra deixar o seu sábado ainda melhor. Então, ó, aumenta o volume, ajeita o café, chama quem tá do seu lado e vem com a gente porque tá na atividade e tá bom demais. E antes de seguir, eu quero mandar aquele abraço especial para todo mundo que tá com a gente nessa manhã, principalmente também pro Marcos Hotel, pra sorveteria Aqui Bolão, nossos apoiadores culturais que fortalecem o nosso sábado. 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Então, um abraço para todo mundo. E agora, chega de conversa, vamos começar esse sábado do jeito certo, com muita música boa. Guilherme Benuto,
3: sabe como é,
2: dono do som.
3: Chegou sexta-feira, né?

GG! 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

0: bom demais! Passamos a música Cartão Postal das Mineirinhas diretamente para Arilma Gonçalves. Um abração, Arilma, muito obrigado por estar sempre acompanhando o programa. E a gente também recebeu mais um áudio aqui, inclusive, que eu gostaria que vocês escutassem, de uma querida ouvinte.
1: Bom dia, é Catarina, do sítio do El Faria. Abraço para o Petrone, para o Barroso aqui no Curral e para mim aqui no sítio do El Faria. Para todos os meus amigos e amigas de Abaeté, para o Pedro e todos na Afonso Fácil. E para o Jadir da JV Taques, Jadir Gonçalves e sua família lá no bairro de São João. E para o Nenzico, no Canta Galo. E para você e todos aí da rádio. E hoje eu quero ouvir Dama Preferida.
0: E a gente atendeu, é claro, seu pedido, Dama Preferida. Muito obrigado por todo o carinho de vocês. Um abração para essa turma maravilhosa. Olha, quem tá chegando aqui também, inclusive, o Maicon. O Maicon tá mandando um abraço aqui, um alô pra gente. E pra nossa amiga Maria Geralda, no bairro São João. Um abração pra mim também, bom programa. Muito obrigado, Maicon. Tudo de bom pra você, Maicon Aleph. É isso, tamo junto. Tá chegando mais gente aqui mandando mensagem. Tô muito feliz, vocês estão acompanhando o nosso programa. Continue aí ligadinho. E uma pessoa muito especial também está acompanhando o nosso programa, que é a minha mãe, Adriana, professora de dança. Quem conhece a Adriana, hein? A Adriana é maravilhosa. Minha mamãe dá aula de dança tanto no bairro São João, no bairro São Pedro, pela prefeitura também. É uma profissional excelente que fez muita diferença aqui na Abaeté. Minha mãe é uma pessoa maravilhosa, forte, guerreira, dá trabalho de vez em quando, mas é normal. Normal de mãe, puxa, orelha da gente. E é isso, mãe, eu te amo demais. E ela pediu pra passar uma música pra ela e eu coloquei Macetando, da Ivete Sangalo, com a Ludmilla, porque é uma das músicas que ela dança ali, que ela arrasa sempre. Minha mãe fala muito sobre autoestima das mulheres, sobre empoderamento, e a minha mãe é um exemplo disso. A Gercília mandou: bom dia, Bernardo, um abraço pra você e um ótimo dia. Muito obrigado, Gercília, um abração pra você. Ótimo dia pra você também, pra todos nós aqui que estamos ligadinho na Rádio Atividade Sertaneja. Pra você que também quer mandar uma mensagem, seja pra pedir uma música ou mandar um abraço, é só mandar mensagem no nosso WhatsApp 98208726. Um abração também pro pessoal do Marcos Hotel e pra sorveteria aqui, Bolão. Pessoas ótimas que eu tenho o prazer de ter como apoiadores culturais. Olha que gracinha, o Maicon tá aqui. Conheci sua mãe sábado lá no Bar do Gê do Forró. Ela gosta, viu? Realmente uma pessoa muito agradável. Me conheceu pelos vídeos do Forró que posto. Um abração pra ela. Olha, mãe, o Maicon tá te mandando um abração. Muito obrigado pelo carinho, Maicon. Muito bacana isso e eu fico muito feliz que vocês tenham esse carinho pela minha mãe, a nossa professora de dança. Ela também ensina forró, ela ensina todo tipo de dança. Mas se chamar ela pra dançar no forró, ela sai correndo. Tá certo, gente, muito obrigado. A gente vai indo agora pra um rápido intervalo, mas daqui a pouquinho eu tô de volta.
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8: Já estamos de volta com o nosso programa Sábado Show aqui na Rádio Atividade Sertaneja. Pra você que tá chegando agora e não me conhece, meu nome é Bernardo Rodrigues, seu locutor aqui nas manhãs de sábado. Todo Sábado Show. Já recebemos algumas mensagens aqui, inclusive a Gláucia me mandou uma mensagem maravilhosa. Bom dia, Bernardo. Aqui é a Gláucia. Quero mandar um abraço pro Danilo Ferreira. Dá ele os parabéns pelo seu aniversário. Que Deus abençoe sempre sua vida. Um abração para você, Danilo. Feliz aniversário. Bernardo, manda também um abraço pro Eduardo Lamunier. Fala para ele que eu amo muito, estou morrendo de saudades. Um abração para você, Eduardo. E um abraço também especial pro Danilo, que tá fazendo aniversário hoje. Danilo Ferreira, diretamente da Gláucia. Muito obrigado, Gláucia, por estar aqui acompanhando o nosso programa. E para você que também quer mandar uma mensagem, seja mandando um abraço, um alô para mim, ou também pedindo uma música, é só mandar mensagem no nosso WhatsApp 9820-8726. Já tá chegando uma nova convidada aqui do nosso programa e eu quero muito que vocês acompanhem esse bate-papo e mandem mensagens pra gente, tá bom? Eu também recebi esse áudio maravilhoso que eu queria que vocês escutassem.
9: Bom dia, meu lindo Bernardo, tudo bem? É ótimo acordar de manhã e ouvir seu programa. Ó, manda minha música pra mim, né? A calcinha de renda, por favor. Um beijo no seu coração, um abraço pra todos aí, viu?
8: Um abração pra você, Shirley, muito obrigado por estar sempre acompanhando. Eu amo você, muito obrigado pelo carinho. A Shirley é uma pessoa maravilhosa. Um abração também pro Arley e pra Tamires, a minha prima. Um abração pra vocês. Um abraço também pra minha prima Mara, que não chegou até agora, mas já ela chega e fala que eu não mandei um abraço. Mas ó, abração pra você, Mara. Muito obrigado por estar sempre acompanhando. E Shirley, seu pedido é uma ordem. Gustavo Lima, Panda, calcinha de renda.

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E é isso, pessoal. Muito obrigado a você que está acompanhando o nosso programa. 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A gente vai para um rápido

0: intervalo agora, mas já já estamos de volta, inclusive com uma convidada maravilhosa. Então fique aí e não perca.
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32: Já estamos de volta aqui com o Sábado Show. Um abração pra você que tá chegando agora e não me conhece, eu sou Bernardo Rodrigues, ligadinho aqui na Rádio Atividade Sertaneja, todos os sábados, no Sábado Show. Nosso programa é das 8 horas da manhã até as 10, logo após tem o programa Experiência de Deus, do Padre Reginaldo Manzotti. E olha, nós estamos com uma convidada aqui maravilhosa, que eu acho que muita gente já conhece, esteve aqui sábado passado, né? E eu vou apresentar pra vocês agora. Pode falar, minha querida.
0: Ai, gente, que delícia. Bernardo, um prazer estar o segundo sábado, né? Estando aqui presente com você. Você é uma pessoa especial, Bernardo. E a todos os ouvintes, viu? Da rádio, que tá na rádio Atividade, agarrado junto com nós.
32: Que delícia!
0: É uma delícia mesmo.
32: Muito bom estar com você de novo, Leide. E aí, Leide, como é que você tá hoje?
0: Ai, gente, eu tô naquela vontade de tomar aquela água de coco pra refrescar, né? Que o sol tá meio quentinho.
32: Água de coco? O que que é essa água de coco, Leide?
0: Ai, gente, água de coco é aquela água branca, né? Aquela ligurita.
32: Ligurita?
0: Aquela boa.
32: Oh, tá certo.
0: Né? E aquela ZM.
32: ZM?
0: ZM. E eu queria também mandar um grande abraço, né? Pra sua mamãe.
32: Adriana. Tá ouvindo a gente, será?
0: Será que tá sim. Pro Ivan, né? Pra Tux Salgado, né? Lá da feira, um abraço pra todos vocês. E a todos aí do bairro Paudói, ali do Cantinho das Carnes, né? E a todos os ouvintes.
32: Um abraço também pro tio Du.
0: Ai, gente, o Du mais Marcinho, né? Tá ali. Com certeza ele está com. Ele já apertou o botão pra ouvir nós, né?
32: Com certeza, eles saíram de carro hoje, ligadinho na rádio, como já sempre. Coisa boa. Ô, Leide, aqui, já mandaram mensagem pra gente aqui, ó. É, a Dal Giza, ela tinha mandado mensagem pedindo música. Ela falou, bom dia, Deus abençoe no final de semana e gostaria de oferecer uma música pro Josiel Roney. E pra todos os ouvintes também. Dal Giza, infelizmente, ou felizmente, agora a gente tá num bate-papo aqui. É, mas um abração pra você, Dal Giza, e também pro Josiel Roney.
0: É volta o Giza?
32: Dal Giza.
0: Ah, Dal Giza.
32: Dal Giza.
0: Dal Giza. Um abraço pra você e pro Rosnei.
32: Josiel Roney.
0: Josiel Roney, um abraço pra você, meu querido. Um ótimo sábado.
32: Que isso, Leite? Tá surda? Tá difícil demais. Aqui, ó, tem gente mandando mensagem. Gente, eu não estou ouvindo o áudio de primeiro sem saber, né? Então, por favor, tomem cuidado o que vocês vão falar. Vamos escutar esse áudio aqui da Francisca? Vamos botar aqui pra gente.
1: Meu Deus, essa coisa tá aí na rádio, dando trabalho. Achei que era só amanhã, hoje também? Misericórdia. Ei, gente, mas a gente ainda quer passear no lombo dela ainda. Vai Nosso ser... Deus, misericórdia.
0: Largue ser bobo.
1: Credos em cruz.
0: Largue ser bobo, cabeludo, desbocada.
32: Que isso, gente. Francisco, um abração pra você. Eu peço desculpas aqui pela Leide. A Leide fica meio estressada aqui.
0: Bocuda.
32: Que isso? O que ela fez pra você, Leide?
0: Eu tô doidinho de pegar ela na exposição. Mandar a Monsongo bater nela e jogar ela no asfalto.
32: Que isso? E manda um abração também pra Valda Aparecida, lá do Marques Hotel. Ela é maravilhosa. Um abraço pra você, Valda.
0: Um abraço pra você, Valda. E a todos os funcionários do Marques Hotel. Um abraço pra todos vocês.
32: Um abração também pro Marcelo, gerente, né, do Marques Hotel.
0: Marcelo, um abraço. Eu quero conhecer esse Marcelo.
32: Ele é chique demais, viu? Ele é charmoso.
0: Será que nós podemos ir lá pra represa?
32: Lá pro Mangaba? Será? Às vezes dá certo, Leite.
0: Quem sabe, né?
32: Tá certo. A Valda tá no dia de folga hoje. E falou muito obrigado. Agora vamos escutar aqui também. Uai, gente, que isso? Que isso esse nome aqui? Esse nome que tá engraçado. Esse aqui é o Rola.
0: O Rola? Ai, gente, é o Rola. É lá do bairro São João.
32: Do bairro São João, pode botar o áudio dele?
0: Pode sim.
32: Beleza.
2: Aqui é o Barreiro Cover, aqui de Abaeté. Falou, pedindo ele mandar um alô pra mim aqui, ó. Fabio, João Lucas, Mosair, Marco Delu. Pra toda a galera da família Batista, viu? Fala com o Lucio, que sabe quem é. Tem pilha de rola, sabe? Todo mundo tá com Barreirito. Mas que é o rola? Pra mandar um abraço pra mim aí também, viu? Obrigado, tchau. Com Deus aí, um abraço.
32: Um abração pro Rola!
0: Ai! Ai, gente, Rola! A sua Rola tá rolinho. Um abraço pra você, pra sua filha, viu? A Ludmilla? Eu não sei. É pra todos vocês aí que estão nos ouvindo. Um abraço pra todos vocês, um ótimo sábado.
32: É isso daí, um abração pra vocês. Muito obrigado por estarem acompanhando o nosso programa. Graças Vai chegando a Deus. Mais mensagem aqui pra gente. Rosana Souza, do Abaitezinho, um abração pra você, minha querida. Manda um abraço pra ela, Leide.
0: Um abraço, Rosana Souza.
32: Sim.
0: Rosana, um abraço pra você e pra todos aí que tá acompanhando nós e no Baitezinho, viu?
32: É isso aí, coisa maravilhosa. Eu tô vendo o Maicon digitando aqui. O que será que vai falar, hein? E cadê a Ângela? A Ângela sumiu, ué.
0: Essa Ângela é uma descabelada, uma desbocada. Turmuta.
32: Daqui a pouco ela aparece danando com você também. Aqui, ó. É... O Maicon mandou. Oi, Lady. Bom dia. Estamos amando que você agora também está aos sábados. Um abração pra você. Espero você no forró hoje.
0: Um abraço. E você vai bem arrumadinho, viu? Pra nós poder fazer, sabe, né? Você sabe o que que é. Pra nós dançar. E depois nós ir lá pro Corinto.
32: Que, Corinto? O que que você vai arrumar no Corinto?
0: Corinto.
32: Ah, Corinto.
0: Lá no Corinto. O Mike tá cansado de saber que nós fiquemos lá.
32: Tá sabendo dessa história, Maicon? Vocês estão ficando muito no Coreto? Eu não tava sabendo, não. Tá certo. E tem mais áudio por aqui da Francisca. Deixa eu ver aqui esse áudio da Francisca. Mais um abração pra você, Maicon. Muito obrigado pelas mensagens.
1: Essa aí, ela dando a falar que tá grávida do Divino, o Divino Balaier, o marido da Anjo. Do dia pra tomar o marido da Anjo. Pensa a ideia dessa, ela não tem ideia fraca. Vocês já tomaram o marido dos outros? Trem doido.
0: Mas é ele que tá doido comigo, trem feio, desbocada.
32: Eu acho incrível que a Lady, ela começa a xingar e ela vai se embolando, vai ficando brava e mistura. Fica tudo misturado aqui, beleza? Enfim, vamos também agora pra um abraço também pra Yasmin Marcela, Lady Anne e Maria Júlia. Pode falar, Lady.
0: Um abraço, Lady Anne e Maria Júlia.
32: Isso.
0: Um abraço pra todos vocês e a toda a sua família, viu, queridas?
32: Tá ouvindo aí direitinho o fone? Beleza. Fica tranquila aqui, Lady, que eu vou resolver. Beleza, um abração pra você, Maria Júlia e Marcela Marina. Um abração pra vocês. Agora também temos a Mara. A Mara tá mandando figurinha.
0: Um abraço, Mara, pra você. E aí, tá mandando figurinha?
32: Tá mandando figurinha aqui, oi.
0: Um abraço, Mara. Manda figurinha pra mim.
32: Pode mandar figurinha. Beleza, também temos esse áudio aqui, ó. A gente vai botar aqui pra gente escutar.
3: Bom dia a todos da Rádio Atividade, a todos os ouvintes. Manda um abraço pra mim aqui pro Tito Mecânico, o Cuca e o Dãozinho e o Sogmar. Nós tá aqui na oficina aqui, tomando uma aqui. Faga a Lady aí, pra vir cá tomar uma cachaça aqui. Muito obrigado, tchau.
32: Manda um abraço aí pro nosso querido... Qual que é o nome dele? Perdão? Tito Mecânico.
0: Ai, gente, Tito, um abraço pra vocês aí que estão na oficina tomando aquela geladinha. Ai, gente, a Lady aí junto com vocês. E virar aquele cabarezão.
32: Que coisa gostosa! Pera aí, gente, rapidinho, vou só ajeitar aqui o fone da Lady, porque ao vivo tem dessas, né? E Lady, você fica caladinha, porque ela fica falando e acha que não dá pra pegar.

0: isso daí, gente. Tá me ouvindo aqui, Lady? Tá saindo?
1: Não, tá.
0: Tá fora. Tá fora? Não, Lady, mas você consegue falar assim, tá? Você consegue. Eu confio no seu potencial. Beleza? Aqui. A Lady também tá querendo contar pra gente uma história sobre o marido da Ângela. Qual que é o nome dele mesmo?
1: O marido? Ah, é o homem do balaio.
0: Homem do balaio? Como
1: é.
0: Assim?
1: É o balaeiro, divino balaeiro.
0: Divino balaeiro?
1: É.
0: Você acredita que eu não conheço ele?
1: Lá do bairro São Pedro. Viu? E ele, eu mais ele já tem um caso. O filho dele, tem ele, o João Somuranga também, que eu tô esperando o filho. Tem o Bizorrinho Lourenço da C, o nome do menininho nosso.
0: Bizorrinho?
1: Lourenço da C.
0: Pode colocar aí que eu vou ter que ficar segurando esse fone seu. Mas essa lei só dá trabalho, gente. Tem base não, mulher trabalhada.
1: Gente, parece que tem um atleticano aqui. Os atleticanos, os comerciais, o BH, Mercadinho de Selim, lá no Super Sul, vendeu farinha demais. Esse teve lucro, mas apesar que o Atlético classificou, mas eles vendeu antecipado, sabe? Que eles compraram na quarta-feira, na terça, não sei.
0: Você tem uma obsessão com farinha, Leide? Eu não sei por quê.
1: É porque por quando eles compraram, por quando estavam com medo de engasgar com o espinho do peixe.
0: Espinho do peixe?
1: Aí, quem teve lucro foi os armazém, Super Soul, lá no supermercado BH. Sabe por que o galo ganhou, mas sabe por que já tinha comprado a farinha.
0: Então a farinha é boa pra não engasgar?
1: Tirar o espinho de peixe.
0: Não, mas não engasga com farinha?
1: É.
0: Será que o Rola conhece essa farinha?
1: Gente, o Rola adora farinha.
0: Eu gosto demais de farinha. Aqui também a Mara tá falando aqui que tá tomando uma já.
1: Gente, traz um pouquinho pra mim, Mara.
0: Traz um pouquinho pra gente aqui. Aqui na Marina, ao lado do BH.
1: A Marina, ao lado do BH?
0: Exatamente. Qual que é o nome do estabelecimento?
1: Eu não sei o nome, mas um abraço pra todos vocês aí que estão me ouvindo, nós.
0: É, falou que tá vindo, mas não vem de mão vazia não, viu, Mara? Tem que vir com água de coco.
1: Tem que vir com água de coco. Ela tá vindo?
0: Diz ela que tá vindo, tá mandando figurinha falando que tá vindo.
1: Espera aí, viu, criolinha?
0: Deva, mandou figurinha, apagou, depois apagou de novo. Que confusão, meu Deus do céu.
1: Traz água de coco.
0: Pode trazer, se você não trouxe água de coco, pode ir embora que nem compensa, Mara.
1: Eu não quero beber água, não.
0: Água não, só de coco.
1: Só de coco.
0: Tá certa. A Ângela nem apareceu hoje.
1: Essa nojenta desbocada. Tem dó. É dela tá bebendo uma, né?
0: Fazendo inveja no você, né? Que ó, e pra você que quer mandar mensagem, conversar com a gente, é só mandar mensagem no nosso WhatsApp 9820-8726.
1: Queria mandar um abraço. Queria mandar um abraço lá no Pau Dói. Lá no Pau Dói pro Pudão. Ele fica dançando lá no cantinho das carnes, pro rock que é cabelo dele. Que lá fica igual chicote, batendo na cara das mulheres.
0: Você tá doido aí, cara perigoso.
1: É perigosíssimo esse tal de tão.
0: Tá certo. Ô, gente, a gente vai pra um rápido intervalo agora, beleza, Lady? Daqui a pouquinho estamos de volta. Fique aqui com os nossos apoiadores culturais. E você quiser mandar uma mensagem também pra Lady, é só mandar uma mensagem aqui no nosso WhatsApp 9820-8726.
1: Ponte. Tomara que mande mensagem gostosa.
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0: aqui com o Sábado Show. Pra você que não me conhece, eu sou Bernardo Rodrigues. E agora, tá quase na hora do programa. Do programa Experiência de Deus, do Padre Reginaldo Manzotti. Mas a gente teve aqui mais convidados passando por aqui que gostariam de fazer um convite pra vocês. Eu tô aqui com o Matheus e a Daiane. Podem falar?
1: Bom dia, tudo bem?
0: Joia!
1: Bernardo, obrigado por abrir as portas para nós aqui do Lions Clube de Abaeté, ali é o Clube de Abaeté. Obrigado à Atividade Sertaneja. E nós estamos aqui hoje para fazer um convite muito especial para toda a nossa população, né? Para todos os nossos ouvintes, papai, titios, vovô, padrinhos. E aí eu acho que é um convite que vai, como se diz assim, deixar todo mundo aí muito feliz e vai ser uma atração muito legal. E para a gente fazer esse convite, Bernardo, eu gostaria de passar aqui para a nossa presidente do Léo Clube de Abaeté, Jorge Alves do Nascimento, para ela estar convidando toda a nossa população para estar participando conosco.
2: Bom dia a todos os ouvintes. Queria convidar vocês a participar do nosso Super Festival de Sorvete. Vai ser uma tarde perfeita para todos, para a família, para a criançada, para a mamãe, para o papai. Vai ser no dia 3 de outubro, no sábado, a partir das 14 horas, na sede do Lions Clube de Abaeté. O ingresso R$15. Vai ter várias brincadeiras legais, brinquedos para as crianças. Vocês podem tomar sorvete à vontade. Realizações do Léo Clube de Abaeté, Jorge Alves do Nascimento, Mulheres Querrugens, Clube do Leãozinho e Lions Clube de Abaeté.
0: Olha, que convite maravilhoso. Então, dia 3 de outubro, às 2 horas da tarde.
2: Isso.
0: E a gente também, aqui, eles deixaram alguns bilhetinhos aqui pra gente, alguns
2: quatro
0: convites.
2: Ingressos.
0: Quatro? Olha, que coisa maravilhosa. A gente vai sorteando também ao longo da semana, pra você que quiser participar. Já já a gente já planeja aqui esse sorteio, beleza? Então fica aí o convite, pessoal. Festival de Sorvete, dia 3 de outubro, a partir das 14 horas, sede do Lions Clube de Abaeté. Olha, o ingresso tá R$15, mas a gente também vai sortear alguns aqui pra vocês, pra comer sorvete à vontade, pra explodir de tomar sorvete e brincar bastante. Fico muito feliz que vocês estão tomando essa iniciativa, é muito bacana da parte de vocês, e fica aí o convite pra vocês que vão participar. Mais alguma coisa, pessoal? Pode falar.
1: Bernardo, a gente só queria agradecer mesmo, né, a Atividade Sertaneja por abrir as portas para a gente. A gente está aqui poder divulgar as ações e serviços que o Lions Clube vem realizando juntamente com o Léo Clube, Mulheres Que Rugem, Leãozinhos. E para nós é uma alegria estar aqui e nem não deixar de convidar a população mais uma vez. Anota aí na agenda, dia 3 de outubro, a partir das 14 horas, na sede do Lions Clube de Abaeté. Um espetacular, um sensacional, um fantástico festival de sorvete. E além de tudo, hein, Daiane? Várias brincadeiras.
2: Diversão para toda a família.
1: Para toda a família. Então,
0: é isso aí.
1: Aguardamos todos vocês. Daiane?
2: Só agradecer mesmo. Obrigada a todos. Convido, gente. Vai estar sensacional esse festival. Aposto que cada um de vocês vai gostar bastante.
0: É isso aí, pessoal. Muito obrigado por vocês estarem aqui vindo fazer esse convite maravilhoso que vale super a pena. Então, Festival de Sorvete, dia 3 de outubro. A partir das 2 horas da tarde no Lions Club. Fica aí o convite, a gente vai de música boa aqui, mas já já, daqui a pouquinho, o nosso programa vai indo ao final. Muito obrigado, pessoal!

0: nosso tempo tá corrido, tivemos alguns convidados por aqui, mas a gente tem agora que tá despedindo de vocês. É muito pouco tempo pra falar tudo que a gente quer, tudo que a gente quer conversar, passar música, não é, Leide?
1: Ai, gente, que é bom, dura pouco, né? O prazer de estar o segundo sábado com o Bernardo aqui, né? E a minha ida, a minha volta no próximo sábado, mas amanhã estarei de volta aqui às 9 ao meio-dia com Robson Silva. Um abraço pro João Suruana. Ele quer que eu vou na cavalgada. Aí a gente, ó, que chega no meio daquelas matas, nós desce do cavalo e vai, nós pisa naqueles espinhos. Mas daí nós não vai no UPA, não vai no hospital. Sabe onde que vai parar? Lá no João 23, pra tirar os espinhos dos nossos pés. Viu, João?
0: Que isso, gente. Mas aí o espinho, será que não serve também pra... Não dá pra tirar o espinho com farinha, não?
1: Não, com farinha não. Tem que ser de agulhada. Ah, muito de maquita.
0: Maquita?
1: É, aqui eu tenho que fazer...
0: Ai, Leide, eu não aguento não. Não aguento você não.
1: Então deixa eu ir, então. Tô indo embora, no próximo sábado, amanhã estarei de volta. E porque eu, a Bernardo, o Bernardo, o Robson e todos da rádio, porque com Deus e a todos vocês ouvintes, com Deus nós somos tudo, porque sem Deus a gente não somos nós. Fui, um ótimo final de semana para todos vocês.
0: Um ótimo final de semana para todos vocês. Muito obrigado por terem acompanhado o meu programa Sábado Show aqui na Rádio Atividade Sertaneja. O meu, o seu, o nosso programa. Graças a vocês a gente faz muito... A gente tem muita audiência. E é isso, muito bom. Um abração para todos vocês. Um abraço também para o Marques Hotel, Sorveteria Que Bolão, nossos apoiadores culturais. E é isso, pessoal. Um abraço novamente para minha mãe, Adriana, professora de dança. E a gente vai ficando por aqui. Fique agora com o programa Experiência de Deus, do Padre Reginaldo Manzotti.

0: Louvado seja nosso Senhor Jesus Cristo, para sempre seja louvado. Querido povo de Deus, estamos começando experiência de Deus. Manda teus anjos, Senhor, sobre nós. Contagem regressiva para a festa das Santas Chagas. Toca a corneta, sacristão. Muitos já vão chegar para este final de semana, mas segunda-feira é a abertura oficial da Semana das Santas Chagas. De segunda-feira, dia 21 a dia 27. Semana da Festa das Santas Chagas. Quero saudar a todos. Saudar a você que está em plena novena de São Pio de Pietrelcina. Eu repito, não menos, São Pio de Pietrelcina, rogai por nós. São Pio de Pietrelcina, intercedei por nós. São Pio de Pietrelcina, rogai por nós. Amado povo de Deus, filhos e filhas, hoje dia de São Januário. Por que São Januário? Que nós visitaremos na peregrinação de Pentecostes. Saúdo a todos a partir da Rádio Evangelizar, de onde tudo começa, as rádios irmãs, cujos nomes cito neste momento. Saúdo a você pela TV Evangelizar, sinal digital em todo o país, em várias cidades, canal aberto. Pelo YouTube, Padre Manzotti Oficial. Padre Manzotti Oficial, se inscreva para fazer parte desta família que evangeliza pelos meios de comunicação, pelo aplicativo da Associação Evangelizar é Preciso e todas as plataformas digitais. Vamos juntos, queridos irmãos e irmãs. Mais do que nunca, esta novena de muitas graças, milagres e prodígios, por intercessão de São Pio de Pietrelcina, em nome do Pai, do Filho e do Espírito Santo. Amém. Naquele tempo, reuniu-se uma grande multidão e de todas as cidades iam ter com Jesus. E ele contou esta parábola. O semeador saiu para semear a sua semente. Enquanto semeava, uma parte caiu à beira do caminho, foi pisada e os pássaros do céu a comeram. Outra parte caiu sobre as pedras, brotou e secou, porque não havia umidade. Outra parte caiu em meio de espinhos. Os espinhos cresceram juntos e a sufocaram. Outra parte caiu em terra boa, brotou e deu fruto, 100 por um. Dizendo isso, Jesus exclamou: quem tem ouvidos para ouvir, ouça. Então, os discípulos perguntaram o significado da parábola e Jesus respondeu: a vós foi dado conhecer os mistérios de Deus, mas aos outros só por meio de palavras, para que olhando não veem e ouvindo não compreendam. A parábola, continua Jesus, quer dizer o seguinte: a semente é a palavra de Deus. Os que estão à beira do caminho são aqueles que ouviram, mas depois vem o diabo e tira a palavra do coração deles, para que não acreditem e não se salvem. Os que estão sobre a pedra são aqueles que, ouvindo, acolhem a palavra com alegria, mas eles não têm raiz. Por um momento acreditam, mas na hora da tentação voltam atrás. Aquilo que caiu entre os espinhos são os que ouvem, mas com o passar do tempo, são sufocados pelas preocupações, pela riqueza e pelos prazeres da vida. E não chegam a amadurecer. E o que caiu em terra boa são aqueles que, ouvindo com o coração bom e generoso, conservam a palavra e dão fruto na perseverança. Senhor, Deus de bondade, um Deus que semeia a palavra, antes de mais nada quero pedir que o meu coração, a minha alma, o meu intelecto seja uma terra boa e que esta palavra caindo nesta terra boa, um coração generoso, um coração bom, eu possa conservar esta palavra e que o fruto de conservar esta palavra seja a minha perseverança. Eu quero ficar nesta última colocação de Jesus e insistir: Jesus das Santas Chagas, eu venho te pedir a graça de que minha alma e meu coração seja bom, generoso, como o evangelho de hoje explicita o que é ter um coração bom, o que é ser um terreno bom, ser bom e generoso. Dai-me um coração bom e generoso e que eu conserve a tua palavra e que eu possa dar o fruto da perseverança. Perseverança, Senhor, quando rezar não me traz consolação. Perseverança quando as tempestades vierem e eu não perceber a tua presença, por mais que lá esteja sempre. Perseverança quando a doença visitar e o medo, a fragilidade se mostrar em minha vida. Perseverança quando as falsas propostas de felicidade tentarem me seduzir. Perseverança, Senhor, é o que eu te peço. Fruto desta palavra, eu fico pedindo esta graça. A graça de que a preocupação do mundo não sufoque a palavra, que o diabo não roube a palavra, que a aridez não seque a palavra, mas um coração bom e generoso, produzindo perseverança. Amém. Nós só começamos a leitura orante. Nós só começamos o programa. Hoje, sexto dia de São Pio de Pietrelcina. Eu volto já. Volte comigo.
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0: Queridos filhos e filhas, antes de atender, eu quero dar dois recadinhos. O primeiro, continua fazendo a quaresma de São Miguel? Vamos, gente, vamos! Estamos, e acabou de acontecer no YouTube Padre Manzotti, o 31º dia da quaresma de São Miguel. Você fez? Se não, depois da experiência de Deus, faça a quaresma de São Miguel. A quaresma, 31º dia. E hoje, nós começamos pedindo a confiança na providência divina. Olha que forte, tudo a ver com a palavra de Deus. Confiança na providência divina. Lembrando que nem sempre Deus dá aquilo que pedimos, mas nunca deixa de cuidar de nós. E o grande apelo de hoje, nessa batalha espiritual, quaresma de São Miguel, fez, não fez, faça depois, que troquemos a ansiedade pela confiança. Troquemos a ansiedade pela confiança. Arcanjo Miguel, príncipe, guardião, guerreiro, ajude-nos nesta batalha. Arcanjo Miguel, nós estamos nesta batalha. Príncipe, guardião e guerreiro. Segundo recadinho, antes de eu atender a primeira ouvinte, eu dizia, segunda-feira nós começamos a festa das Santas Chagas. É verdade, amanhã estarei celebrando, mas a festa começa na segunda-feira, missa às 7:30, e depois vem uma programação já intensa na segunda-feira. Oficialmente a festa começa na missa do meio-dia, estarei presidindo. Nossa Senhora de Guadalupe, Jesus das Santas Chagas, Curitiba, região metropolitana. As caravanas estão chegando, pessoas que vêm, pessoas que vão. Lembrando que na segunda-feira, missa, novena, recitação do terço, adoração eucarística, show de evangelização, momentos culturais. Depois eu falo a programação da segunda-feira, mas oficialmente começa na missa das 12 horas. A festa das Santas Chagas do deste ano. Marta, que a paz de Jesus esteja com você, Marta. Bom dia, Marta. Alô?
1: Bom dia, padre. Sua benção.
0: Deus abençoe, Marta. De onde você fala?
1: Eu falo de Fundão,

0: Espírito Santo.
1: Minha saudação a Fundão, a todo o povo do Espírito Santo, e como é que você me acompanha?
0: Ah, padre, eu acompanho pela Rádio América, pelo YouTube, pelo Evangelizar, dependendo como que eu tiver na casa.
1: Tá certo.
0: Quando eu estiver na máquina, eu tô no YouTube,
1: tá.
0: Na Rádio América. Quando eu estiver na sala, eu tô no Evangelizar, na televisão.
1: Tá certo. Você falou na máquina, você é costureira?
0: Sou, eu trabalho com remate, faço conserto.
1: Tá bom, minha filha. Então aí, pelo YouTube, pela Rádio América, mas diga lá, Marta, a palavra é sua.
0: É, padre, eu queria, meu sonho era conversar com o senhor.
1: Hoje é seu dia.
0: Eu acompanho o senhor todos os dias, por tudo, invadindo o dia, a oração da noite, e assim, eu falo assim que eu acordo com o padre Reginaldo e dou com o padre Reginaldo.
1: Amém, Jesus.
0: Eu dou com o contexto da Santa Chaga, ligado em mim no YouTube.
1: Deus seja louvado.
0: E aí eu peço, eu quero pedir oração para minha família.
1: Pois não, diga lá.
0: Porque desde a morte da minha mãe, assim a nossa família veio muitas tripulações.
1: Ah.
0: Eu tô com a irmã mais velha, ela teve um acidente, ela foi atropelada pela Hélia, a cuidadora dela morreu na hora.
1: Meu Deus.
0: E ela já tinha problema de vista. E com esse acidente, né, ela acabou perdendo a vista de vez. Hoje ela tá cega.
1: A sua irmã?
0: É.
1: Então sinto pela perda da cuidadora. Você lembra o nome dela?
0: É, Sirleide.
1: Como?
0: Sirleide.
1: E o nome da sua irmã?
0: Maria Domingas,
1: tá bom.
0: E aí ela quebrou a perna, ela ficou 90 dias na cama. E a gente cuidando dela, né? Hoje ela é viúva, mas só que assim, ela reclama muito, né, da gente, ela não aceita muito, ela quer que a gente assim, atenção pra ela. A gente paga a cuidadora, ela, né? Paga uma cuidadora de segunda a sábado, sábado e domingo entre nós irmãos vamos revezando.
1: Certo.
0: Mas só que hoje a gente só está em quatro irmãos.
1: Sim.
0: Então, assim, é complicado, né? E eu sou a única irmã que sempre estou quase dando da mão, né?
1: Certo.
0: E acabei me afastando um pouquinho por orientação do psiquiatra, né? Que depois da morte da minha mãe.
1: Fala mais alto, filho, fala mais alto, você está diminuindo.
0: Depois da morte da minha mãe, eu tive uma depressão.
1: Tá.
0: Apesar que eu não cuidava dela, mas assim, veio aquele vazio e aí com uma orientação do psiquiatra, ele pediu que eu não ficasse carregando nas costas meus irmãos.
1: Tá.
0: Sou aquela pessoa que estou disponível para ajudar. Eu sou sempre assim, aconteceu algo, eu estou sabendo, eu já corro para ajudar.
1: Entendi.
0: Né? Então hoje eu estou passando por um momento meio difícil, porque dia 14 de junho a gente ficou com câncer. Eu que cuidei dela durante um ano,
1: entendi,
0: quatro meses.
1: Tá.
0: E com 7 dias que ela faleceu, a outra irmã minha, ela se jogou da janela da casa da minha irmã com depressão.
1: Misericórdia.
0: E aí ela ficou 40 dias na UTI. E hoje eu tô assim, com o coração apertado, que eu queria estar lá ajudando ela, mas eu não posso, porque o psiquiatra falou, não, você não pega essa carga para você.
1: Entendi.
0: Ela tem os filhos, ela tem um marido, deixa que eles cuidem dela, né?
1: Filha, eu entendo e é importante seguir a orientação médica, mas você pode estar presente em oração. E é isso que eu tenho certeza que você faz. Você diz que você reza o tempo todo. E sem dúvida tem os filhos, mas mesmo a sua irmã, você falou são quatro irmãos, tentar dividir, né, a presença junto a ela, vocês estão dando assistência com uma cuidadora. Mas é justo que você cuide de si, mas ao mesmo tempo esteja presente, mesmo que não seja uma presença física, uma presença orante. Mas eu anotei o nome de uma das irmãs, Maria Domingas. Tem outros nomes que você gostaria de deixar?
0: Tem a Luzia, né, que faleceu.
1: Tá.
0: Com câncer, assim, foi coisa de um ano, quatro meses.
1: Certo.
0: E a Rita que se jogou da janela, né? E hoje eu sinto que ela não voltou aquela Rita que era. Não voltou, não.
1: Entendi.
0: Ela, até no semblante dela não. É complicada. Porque ela foi também no psiquiatra e ela fez um exame, deu como que ela já está com mal de Alzheimer, né?
1: Entendi.
0: Mas ela está com 60 anos, padre.
1: É nova, muito nova.
0: É nova.
1: Nova.
0: Muito nova.
1: Eu acolhi todos os nomes, Marta. E vamos colocar na festa das Santas Chagas, será a semana inteira rezando, pedindo, suplicando, nós estamos em plena novena de São Pio, colocar você, suas irmãs e todas as necessidades, tá certo, Marta?
0: É, padre, eu também queria botar pela água do meu esposo.
1: Pois não, diga o nome.
0: Tem 12 anos que ele faleceu e eu sonho com ele toda noite, é o Josias Casotto.
1: Josias?
0: Casotto.
1: Casotto. Que Deus abençoe, que Deus a fortaleça. Marta de Fundão Espírito Santo, YouTube Padre Manzotti, América AM FM de Vitória, Arcebispo Dom Ângelo Ademir Mesari, da Arquidiocese de Vitória. E eu vou para o intervalo e eu volto com a leitura orante, lembrando, nós estamos em plena novena de São Pio, pé de grande, gente. São Pio é o intercessor da obra Evangelizar é Preciso. São Pio de Pietreutina, rogai por nós, rogai por nós. E voltamos já, volte comigo.
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0: Nós vamos para a leitura orante, que é de Samuel. Nós estamos falando sobre o profeta Samuel, último dos juízes, o primeiro dos profetas. E gostaria de só frisar. Ah, gente, segunda-feira, início oficial da festa das Santas Chagas. Mas eu queria dizer, de modo geral, Curitiba, região metropolitana, participe segunda, terça, quarta, quinta, sexta, sábado, domingo. Venha ao santuário, sempre uma programação especial. Quero dizer a todos que acompanham pela TV Evangelizar, Rádio Evangelizar, aplicativos, YouTube, tire semana que vem para acompanhar a festa das Santas Chagas, mesmo que seja à distância. A programação é intensa e é crescente. Falando sobre a programação de segunda, 7:30 da manhã, Santa Missa no Santuário. Às 10 horas, é claro, Experiência de Deus. E será exibido no palco externo e dentro do santuário. Isso mesmo, você vai estar no santuário para a missa do meio-dia, vai estar acompanhando Experiência de Deus. E no palco externo da festa das Santas Chagas, às 11 horas, novena das Santas Chagas, bênção com o ícone do santuário, com padre Fernando Souza e Cláudio Andrade. 12 horas, toca a corneta, sacristão. Acompanhe presencialmente ou pela TV Evangelizar. Fique ligado. Santa Missa de abertura da festa das Santas Chagas, às 13 horas. Programação artística e cultural no parque, no palco externo. Às 18 horas, sacristão. Noite de louvor com padre Rodrigo Natal, de Taubaté, São Paulo, e Tony Alisson. Isso na segunda-feira. Lembrando que nós passaremos nós estamos fazendo a novena, por dia 23, que é o dia solene, o dia de São Pio de Pietrelcina, na quarta. Mas eu convido a semana inteira, esteja sintonizado pela TV, pela rádio, esteja presencial no santuário. Filhos amados, povo querido de Deus, nós vamos agora à leitura orante. Bíblia aberta, cartilha de oração. E hoje, concluindo Samuel, 1 Samuel, capítulo 16, versículo 1 a 13. 1 Samuel, capítulo 16, versículo 1 a 13. Lembrando, ainda dentro dessa palavra, hoje é o último dia. Mas você perdeu Samuel? Segunda-feira foi a semana inteira, começamos na segunda. Então está lá na leitura orante. Eu digo o último dos juízes, o primeiro dos profetas. Samuel 16:1. O Senhor Deus disse a Samuel: até quando você vai continuar a ter pena de Saul? Eu não quero mais que ele seja rei de Israel. Encha um chifre com azeite e leve com você. Depois, vá a Belém. Atenção, não pode passar despercebido. Belém. Jesus nasceu em Belém. Aqui temos que sempre jogar com o Novo Testamento. Em Belém, até a casa de um homem chamado Jessé, pois eu escolhi um dos filhos dele para ser rei. Como posso fazer isso? Respondeu Samuel. Se Saul souber disso, ele me mata. O Senhor Deus respondeu: leve um bezerro e diga que você foi lá para oferecer um sacrifício ao Senhor. Convide Jessé para o sacrifício e depois eu lhe digo o que fazer. Você ungirá como rei aquele que eu indicar. Preste atenção. O profeta, lembra, foi semana passada, abrindo os profetas. O profeta é aquele que faz o que Deus manda, não prega a si mesmo. faz o que Deus manda. Então, por isso é forte esta palavra. Vá, Samuel, você ungirá como rei aquele que eu indicar. Samuel fez o que o Senhor Deus havia mandado e foi a Belém. Quando chegou lá, os líderes da cidade foram tremendo encontrá-lo e perguntaram: a sua visita é de paz? Sim, respondeu Samuel. Eu vim oferecer um sacrifício a Deus. Purifiquem-se e venham comigo. Ele mandou Jessé e seus filhos se purificar e convidou para o sacrifício. Quando eles chegaram, Samuel viu Eliabe, um dos filhos de Jessé, e pensou: olha, atenção, atenção. Samuel viu um dos filhos que ele foi para ungir, um dos filhos de Jessé, na cidade de Belém. Quando ele viu Eliabe, ele pensou: esse homem que está aqui na minha presença, está na presença de Deus, o Senhor, certamente é aquele que o Senhor escolheu. Quem pensou isso? Samuel. Mas ele olhava com os olhos humanos. Mas o Senhor disse: não se impressione com a aparência, nem com a altura desse homem. Eu o rejeitei, porque não julgo como as pessoas julgam. Eles olham para a aparência, eu vejo o coração. Vejo o que disse Deus a Samuel: não se iluda com aparência. Meu Deus, como isso é atual. Não se iluda com aparência. Os homens olham com os olhos. Deus disse: mas eu vejo o coração. Deus não olha a nossa aparência. Deus vê o nosso coração. Vou repetir que isso é fortíssimo. Deus vê o nosso coração. Então Jessé chamou o seu filho Abinadad e o levou a Samuel, mas Samuel disse: esse também não foi escolhido pelo Senhor. Aí José trouxe o filho Simeia e Samuel disse: o Senhor Deus também não escolheu este. Assim José apresentou a Samuel 7 dos seus filhos. E Samuel disse: o Senhor Deus não escolheu nenhum deles. E perguntou a Jessé: você não tem mais nenhum filho? Jessé respondeu: tenho mais um, o caçula. Mas ele está fora tomando conta das ovelhas. Então, mande chamá-lo. Disse Samuel: nós não vamos oferecer o sacrifício enquanto ele não vier. Aí Jessé mandou buscá-lo. Ele era um belo rapaz, saudável e de olhos brilhantes. E o Senhor disse a Samuel: é este mesmo, unja-o. Samuel pegou o chifre cheio de azeite e ungiu a Davi na frente de seus irmãos. E o Espírito do Senhor dominou Davi, e daquele dia em diante ficou com ele. E Samuel voltou para Ramã. Palavra do Senhor, graças a Deus. Os olhos humanos veem a aparência, mas Deus olha o nosso coração. Fique com essa mensagem por hora e vamos rezar daqui a pouco. Voltamos já.
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0: A palavra de Deus. Senhor, que como fruto desta leitura de 1 Samuel, capítulo 16, versículo 1 a 13, compreendamos que Deus olha o nosso coração. Senhor, o mundo vive de aparências e nós somos instigados a julgar o outro pela aparência. Senhor, hoje vivemos uma cobrança imensa sobre a aparência. O externo, o supérfluo. Mas dai-nos essa consciência de mantermos o nosso coração puro e cheio de boas obras, como diz a tua palavra. Um coração bom, o evangelho de hoje. Um coração bom e generoso. Porque este é o teu olhar. Foi assim que Deus olhou para Davi, o filho caçula de Jessé. Um homem bonito, olhos brilhantes, mas não foi isto que chamou a atenção. Os outros seus irmãos eram mais altos e mais aparentes. Mas Deus olhou o coração. Senhor, que o nosso coração seja bom e generoso, porque é isto que importa. E Senhor, que o Espírito habite em nós, como habitou em Davi, e permaneça em nós. Amém. Com isto, nós terminamos a leitura do livro de Samuel, o primeiro dos profetas, o último dos juízes. Esta foi a leitura orante de hoje. Escute esse testemunho, por favor.
7: Aqui é a Vanisa de Lagoa da Prata. Eu recebi a capelinha
0: dos
7: santos na minha casa.
0: Que maravilha.
7: Mas toda vez que eu ia repassar, eu perdi a minha bênção por causa da pessoa que eu repassava.
0: Como assim?
7: Aí com isso...
0: Não, volta, sacristão, e aumenta ali. Uma partezinha eu não entendi direito. Solta lá, por favor.
7: Aqui é a Vanisa de Lagoa da Prata.
0: Tá.
7: Eu recebi a capelinha da Santa Chagas na minha casa.
0: Certo.
7: Mas toda vez que eu ia repassar, eu perdi a minha bênção por causa da pessoa que eu repassava. Aí com isso, eu aproveitei para ser mensageira da capelinha e mobilizei toda a minha família para isso.
0: Certo.
7: Associei filho,
0: olha,
7: marido,
0: isso,
7: irmãos, gente, cunhados,
0: agora
7: sogra, para mim ser a mensageira. Hoje eu sou mensageira da capelinha, graças à minha família. Eu quero agradecer e eu tenho na minha casa o cantinho evangelizar. Porque tudo que o senhor manda eu recebo e coloco lá no cantinho evangelizar. Obrigada, padre. Toca o sino, sacristão.
0: Deus abençoe, Vanira. Oh, coisa boa, gente. Maravilha. Ela recebia a capelinha e passava pra frente. Agora, o que ela fez? Se tornou uma mensageira da capelinha de Jesus das Santas Chagas. Então, que tal você se tornar uma mensageira da capelinha de Jesus das Santas Chagas? Capelinha de Jesus das Santas Chagas, 0800-410-6060. Faça como a Vanira. E quero lembrar que terça-feira, semana que vem, na festa das Santas Chagas, nós teremos... à noite, um encontro às 19 horas com as líderes mensageiras da Capelinha de Jesus das Santas Chagas, presencialmente. Então, quem tiver capelinha, que veio para a festa das Santas Chagas, traga a capelinha. E será presencialmente no Anfiteatro de Jesus das Santas Chagas. E procurarei estar presente. E também quem puder, acompanhe pela TV Evangelizar, Rádio Evangelizar, porque será transmitido também pelo YouTube Padre Manzotti. Este encontro, que eu estarei presente na terça-feira, Jesus das Santas Chagas, com as líderes mensageiras das capelinhas. Aproveite hoje, ligue agora, fale com os nossos atendentes, faça como a Janira, 0800-410-6060. Dê de presente a Jesus este serviço. Vou me tornar um mensageiro da Capelinha de Jesus das Santas Chagas. Meu abraço à Lagoa da Prata, Minas Gerais, Rádio Divinal FM, Dom José Aristeu Vieira, Diocese de Luz. Darcy, que a paz de Jesus esteja com você, Darcy.
8: Bom dia, Padre Reginaldo, e contigo também.
0: Obrigado, Deus abençoe. De onde você fala, Darcy?
8: Falo de Criciúma. Que honra estar ouvindo a tua voz, Padre Reginaldo.
0: Amém. Olha, hoje é seu dia. Como é que você me acompanha ali em Criciúma, filho?
8: Pela TV Evangelizar, canal 17.
0: Ponto um, louvado seja Deus. Canal aberto, gente, tá vendo?
8: Canal aberto.
0: Diga lá, Darcy.
8: Temos ali com ele desde 2020, né?
0: E coisa boa, né? Graças a vocês associados que nós conseguimos manter os canais abertos em várias cidades do Brasil e capitais, principalmente. Ah, vai lá.
8: Sim. Padre Reginaldo, em primeiro lugar, agradecer a Deus por eu estar conversando contigo, porque eu já estou ficando maduro, como se diz, né? para não dizer velho, né, padre?
0: Maduro, vamos lá, maduro, isso mesmo.
8: E pedir uma bênção para um rapaz, a saúde, que Deus ilumine, ele é irmão da minha nora, o rapaz está baixado no hospital, problema de coração. João Miguel.
0: O que ele tem?
8: Ah, é problema de coração, depressão. O menino vem sofrendo, perdeu a mulher, perdeu a mãe, perdeu o tio. E aí acumulou aquela carroça cheia de problema pra cima do rapaz, né?
0: Entendi.
8: E aí tá naquela coisa assim, não tá boa a coisa pro lado dele, padre.
0: Entendi.
8: Então fica difícil, né?
0: João Miguel.
8: E agradecer pela nossa saúde aqui em casa, minha, da minha esposa, da minha família... que graças a Deus nós estamos bem, queremos continuar mais melhor ainda, né?
0: Que bom, filho. Louvado seja Deus.
8: Amém. E é muito bom. Padre Reginaldo, e outra coisa, uma forcinha pro seu anjo da guarda, falar com o anjo da guarda do NPS pra me pagar a minha revisão, Padre Reginaldo.
0: Olha aí, Darcy.
8: Já ganhei. O juiz já liberou e os caras do NPS não querem me dar esse dinheiro. E tá fazendo falta.
0: Eu acredito. Padre. Então é propício que você fale em plena novena de São Pio de Pietreutina. Porque São Pio que ensinou que o anjo da meu anjo da guarda fale com o anjo da guarda da outra pessoa para resolver os problemas.
8: Então, pois é, justamente, padre.
0: Então vamos pedir a Deus que aquilo que lhe é de direito seja realizado, né, Darcy?
8: É, sim, padre. E Deus sabe, eu paguei, eu contribuí, padre Reginaldo.
0: Tá bom.
8: Muitas horas de noite eu carreguei a lua de carona em cima da lona do caminhão para poder pagar. E agora chega a revisão. Não dá, porque não dá. Ah, não, aí não é certo, né, padre Reginaldo?
0: Verdade. Tá aí um caminhoneiro colocando. Gostei da frase, carreguei a lua de carona, quer dizer, passou a noite viajando. Darcy, você vai ligar ainda, mesmo que você não fale comigo, você vai deixar o testemunho dizendo: pela graça das Santas Chagas e São Pio, eu consegui
8: a minha revisão.
0: Tá certo, Darcy?
8: Tá certo, padre, mas com toda alegria, eu quero dar o testemunho aí no santuário.
0: Opa,
8: padre.
0: Seja bem-vindo, então. Deus abençoe, Darcy de Criciúma, Santa Catarina, que quero prestar homenagem a todos os caminhoneiros, taxistas, todos que vivem do trabalho, todos os motoristas. Criciúma, Santa Catarina, TV Evangelizar, canal 17.1, Rádio Rota da Imigração FM, Dom Jacinto Inácio Flash, da Diocese de Criciúma. Gente, aproveite esse intervalo, torne-se um associado. Tô falando sério, você ainda não é um associado, ajude com a sua contribuição, não importa quanto seja, importa é a sua fidelização. Fale agora com as nossas atendentes, 0800-410-6060. Aproveite e peça oração para a festa das Santas Chagas. E diga, vou me tornar um associado, 0800-410-6060, ou pelo WhatsApp, 41-3221-6060. Eu volto já, volte comigo.
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dia, aniversário da Rádio Bambina FM, São José do Rio Claro, Mato Grosso, Brasil FM, Santa Bárbara do Oeste, São Paulo, Clube FM, Sabáudia, Paraná. E também amanhã, FM Central, FM Quixadá, Ceará, Santiago FM, Santiago do Sul, Santa Catarina, aniversário da Cauane, esposa do meu afilhado Matheus, Deus abençoe. Gente, lembrando, nós estamos, pode continuar com o Inabalável, porque nós estamos, fizemos o 31º dia da quaresma de São Miguel. Você perdeu às 9h30? Faça depois da experiência de Deus. Padre, mas eu perdi antes. Comece hoje, vá em frente. Quaresma de São Miguel, pedindo a confiança e a providência divina. Trocar a ansiedade pela confiança. YouTube Padre Manzotti Oficial. Lembro também, queridos irmãos, padre, eu quero saber toda a programação da semana da festa das Santas Chagas. Você encontra no YouTube Padre Manzotti. Eu também coloquei no padremanzotti.com.br, evangelizareprecisso.com.br. Você também terá no site santuarioguadalupe.com.br. Mas eu quero dizer, começa segunda-feira. Atenção, a programação, ela tem alguma... Começa oficialmente na missa do meio-dia. É oficial a missa do meio-dia. Mas atenção, 7h30 já tem missa. Depois teremos experiência de Deus, a transmissão no palco dentro do santuário. Às 11 horas, nós teremos a Santa Missa, a bênção do ícone, e 12 horas, missa de abertura, 13 horas, programação artística, 18 a 20h30, noite de louvor com Rodrigo Natal, Padre Rodrigo Natal, Tony Alisson. Lembrando, cada dia uma programação. Então, semana que vem, se você estiver presencialmente em Curitiba, região metropolitana, venha. Venha para o santuário. Se você estiver em todo o Brasil e fora do Brasil, se programe para estar ligado na TV Evangelizar, YouTube Padre Manzotti. Amado povo de Deus, festa das Santas Chagas, que maravilha. Hoje eu vou falar, porque hoje é dia de São Januário, mas escute, nós vamos passar por lá, na peregrinação de Pentecostes, que de maio do ano que vem, que é o jubileu de diamante dos 60 anos da renovação carismática católica. Eu estarei junto, e será em Assis, terra de Santa Clara, São Francisco e São Carlos Acutis. Mas nós começaremos em Palermo, visitando a Catedral de Palermo, lugar maravilhoso, tem tanta coisa para contar de lá. Depois nós fomos para Cefalu, missa dominical na Catedral Normanda. Iremos a Siracusa, e eu coloquei essa Siracusa porque lá é a Basílica de Santa Luzia, onde Santa Luzia foi martirizada, protetora dos olhos. Iremos a Taormina, uma joia incrustada na montanha. Depois iremos a Pompeia, Nossa Senhora do Rosário de Pompeia. Iremos a Costa Amalfitana, já pensou nisso? Depois nós iremos à Ilha de Capri. Ah, vale a pena, gente, vale a pena. Vamos a Nápoles. E aí que eu queria dizer, hoje é dia de São Januário. E é exatamente lá em Nápoles que tem o tesouro de São Januário e onde o sangue se liquidifica de tempos em tempos, até hoje. Vamos a Assis, no Congresso, terra de Santa Clara, São Carlos Acutis, São Francisco de Assis. E depois iremos a Roma, visitar Roma e lembrar que acontece o evento, inclusive com uma audiência com o Papa Leão XIV. 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Gente, eu estou até com testemunho para ler aqui, mas o meu coração pede irmos para a novena. E já pedindo uma semana abençoada, uma festa cheia de frutos, de conversão, de graças e bênçãos. Sexto dia, São Pio de Pietrelcina.

fonte de amor e misericórdia. Nós vos agradecemos por nos terdes dado São Pio de Pietreutina como sinal vivo de vossa paixão, morte e ressurreição. A ele destes as vossas próprias chagas, que São Pio carregou com serenidade e força, comunicando ao mundo a vossa compaixão. Por isso, por intercessão deste grande santo, São Pio de Pietreutina, dai-nos a graça que tanto necessitamos. Qual é a graça que você pede a Deus por São Pio hoje? Qual a graça você pede a Deus hoje por intercessão de São Pio? Jesus, a exemplo de São Pio, dai-nos a graça de nos unir à vossa compaixão, à vossa paixão, e nos abrigar em suas santas chagas e desfrutar da gloriosa ressurreição. Jesus, por intercessão de São Pio, nos conceda a graça que necessitamos para realizar neste mundo a nossa vocação e nossa missão. São Pio de Pietreutina, ajudai-nos a viver como cristãos, a buscar o perdão e a cura de nossas feridas. São Pio de Pietreutina, dai-nos mais amor e Eucaristia. São Pio de Pietreutina, curai as nossas feridas pela confissão. São Pio de Pietreutina, fortalecei os enfermos. São Pio de Pietreutina, animai a nossa vida de oração. São Pio de Pietreutina, rogai por nós. O Senhor esteja convosco, Ele está no meio de nós. Abençoai, Senhor, a água, a roupa dos enfermos, as fotos de família. Abençoai os remédios e aqueles que mais precisam da vossa infinita misericórdia. E a festa das Santas Chagas, que possa ser de frutos profundos de conversão, curas, milagres e prodígios. Um bom final de semana, em nome do Pai, do Filho e do Espírito Santo. Amém. 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
5: Olá, tudo bem com você? A partir de agora está no ar mais edição do nosso programa Rodeio, e contando sempre com o mais importante, que é a sua audiência aí do outro lado do rádio, hein? Pois é, por aqui, Márcio Costa, obrigado pela sua companhia, conectados juntos, eu e você, para trazermos o melhor da música sertaneja. Pode aumentar o volume, nosso programa é bom, tá começando, hein? E vamos já daí, Cardoso, a primeira de hoje.

0: Daniel do Rodeio, José Camilo, Cabelo Loiro, também tivemos aí César Menotti, Fabiano, Anjo, Pet Guzzo, Beijo, Tchau, e também tivemos aí, abrindo o programa Rodeio, o som de Adair Cardoso, Chora Coração. A gente volta já.
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0: Em casa, no carro, no trabalho, pelo rádio, pela internet. Você tá curtindo a gente. Obrigado, um abraço super apertado. Aqui sempre o Rodeio com o melhor da moda sertaneja. Obrigado pelo seu carinho, hein? Gini Gênero canta pra gente.

0: esqueça o nosso rodeio, Luiz Cláudio e Juliano, a música Eu Sou Peão. Edson e Hudson cantou pra nós aqui no rodeio também. Bicho bom é mulher, hein? Clube Thiago pra falar a verdade e abrindo esse bloco do nosso rodeio, o som de Gino e Gino. Enche a cara e chora. Daqui a pouco já tá de volta.
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0: Estamos de volta em casa, no carro, no trabalho, pelo rádio, pela internet. Obrigado pelo seu carinho, pela sua companhia. Aqui modão sertanejo não falta. A gente arremessa as boas pra você que tá aí do outro lado do rádio, da internet, fazendo companhia pra gente. Luiz Guilherme e Daniel.

0: Tiririca, ele é corno, mas é meu amigo. Victor e Léo, também tivemos aí Vida Boa, Teodoro e Sampaio, Doidão por Você, e Luiz Guilherme e Daniel, Ciumenta, aqui no nosso Rodeio. Voltamos já.
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5: 11:53.
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0: Eu sou o Márcio Costa, diariamente com você por aqui nesse mesmo horário, nessa mesma emissora, trazendo moda boa sertaneja. Esse é o nosso Rodeio, agradecendo o carinho da sua companhia, da sua audiência. Aquele abraço. Roberta Miranda canta pra gente.
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0: Tradição Barquinho, Jardim Jefferson. O amor encontrou o Chico Rei Paraná. Romântico demais e Roberta Miranda. A mulher em mim aqui no nosso Rodeio. Só vou dar um tempinho daqui a pouquinho. Estamos de volta.
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0: Obrigado pelo seu carinho, onde quer que você esteja. Diariamente a gente está por aqui com o melhor da música sertaneja, nesse mesmo horário, nessa mesma sintonia, trazendo o nosso Rodeio. César Menotti e Fabiano.

0: Michel Teló, Assim Intrometeu, Doi Juan, Acredita em Anjos, Christian e Cristiano participação do Latino, César na Piscina e César Menotti e Fabiana, retrato aqui no nosso rodeio. Volto já.
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4: Meio-dia e 22.
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0: Quase finalzinho do programa, agradecendo o carinho da sua audiência. Obrigado aonde quer que você esteja. Diariamente a gente está por aqui, nessa mesma emissora, trazendo moda sertaneja boa para você. Nós gostamos, né? E a moda brasileira, e esse é o Rodeio. Agora tem Gustavo Lima, Jorge Matheus.
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0: última de hoje, Luan Santana no Odeio, as lembranças vão na mala, Luiz Guilherme Nadiele, eu quero é festa, Alessandro Leali, é muito mais que amor, cantou pra gente também, aqui o Gustavo Lima, participação do Jorge Matheus, inventor de amores. Bom, gente, ficando por aqui o nosso mais uma edição do Rodeio, comigo Márcio Costa, prometo estar com você nesse mesmo horário, nessa mesma sintonia, trazendo sempre o melhor da nossa moda sertaneja. Aquele abraço super carinhoso e apertado pra você e até a próxima.
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0: 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Muito obrigado!
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0: 1h33.
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0: Alô, Kawai, alô, Joãozinho, alô, Passo do Lontra, segura, compadre! Quem gostou faz barulho aí que a gente gosta! 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

0: 14. 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
4: 4:32.
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1: 5 e 2.
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2: 5h32.
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6 horas da tarde, hora do Ângelus. Salve Maria, Nossa Senhora do Patrocínio, rogai por nós. O que devemos semear? Olhe para a vida com fé. Por onde passar, espalhe a semente do amor e da paz. Um dia você vai colher o que semeou. Assim lemos na Bíblia. Não vos iludais de Deus, não se zomba. Aquilo que o homem semeia, isso mesmo ele colherá. Quem semeia na carne, da carne colherá a corrupção. Quem semeia no Espírito, do Espírito colherá a vida eterna. Não cansemos de fazer o bem, porque se não nos desanimarmos, um dia colheremos. Assim seja. O anjo do Senhor anunciou a Maria, e ela concebeu do Espírito Santo. Ave Maria, cheia de graça, o Senhor é convosco. Bendita sois vós entre as mulheres, e bendito é o fruto do vosso ventre, Jesus. Santa Maria, Mãe de Deus, rogai por nós, pecadores, agora e na hora da nossa morte. Amém. Eis aqui a escrava do Senhor. Faça-se em mim segundo a vossa palavra. Ave Maria, cheia de graça, o Senhor é convosco. Bendita sois vós entre as mulheres, e bendito é o fruto do vosso ventre, Jesus. Santa Maria, Mãe de Deus, rogai por nós, pecadores, agora e na hora de nossa morte. Amém. E o Verbo se fez carne e habitou entre nós. Ave Maria, cheia de graça, o Senhor é convosco. Bendita sois vós entre as mulheres, e bendito é o fruto do vosso ventre, Jesus. Santa Maria, Mãe de Deus, rogai por nós, pecadores, agora e na hora de nossa morte. Amém. Rogai por nós, Santa Mãe de Deus, para que sejamos dignos das promessas de Cristo. Oremos. Infundi, Senhor, em nossos corações a vossa graça, vo-lo suplicamos, a fim de que, conhecendo pela embaixada do anjo a encarnação de Jesus Cristo, vosso Filho, pelos merecimentos de sua paixão e morte, cheguemos à glória da ressurreição. Pelo mesmo Cristo, Senhor nosso. Amém.

0: 6 e 7.
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0: Por aqui. 6 e 8.

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0: 42.
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4: Legado é tudo aquilo que fica quando a gente se vai. Sempre trabalhamos para sermos lembrados pela emoção que fomos capazes de transmitir. Não importa quantas vezes estivemos em primeiro lugar em qualquer ranking. Basta alguém, em algum lugar, ouvir uma canção de João Neto e Frederico e nós estaremos lá.
5: É pensando assim que preparamos essa homenagem para o maior fenômeno que a nossa música já viu. Uma menina, uma rainha, uma estrela que passou e realizou os desejos de milhões de fãs e o nosso, de poder gravar a sua primeira canção. Senhoras e senhores, essa é a minha herança de Marília Mendonça. 6 horas.

Tenho certeza, Pepato, que nesse momento ela tá aqui com a gente. Você que representou, fez todos os projetos, todos os materiais da Marília Mendonça. Nós a conhecemos, nós tivemos, não sei se a sorte ou se foi desígnio de Deus apresentá-la pro Wander, apresentar para você, apresentar para todo mundo. Mas devido às circunstâncias da vida, ficamos durante um período fora e perdemos a oportunidade única de ter gravado com ela. Sinto isso no meu peito, cara. Se eu posso falar assim, que se eu tenho uma frustração na minha carreira, é essa.

0: Frederico, nem do Bebop. É o momento de vocês também, o momento do Brasil.
1: Vocês são diferentes demais.
0: Esse momento, eu acho que é mais de vocês do que nosso, pra falar a verdade.

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1: Uma mulher singular. Nasceu em família de nobre conduta, mas de dificuldades de toda sorte. Aos 8 anos de idade, ante um problema dentário, procurou o dentista da escola. O tratamento era gratuito, mas, segundo ele, uma extração dentária, como era exigida no caso dela, precisaria ser paga. Ela sabia que seus pais não poderiam arcar com qualquer custo. Como toda criança acostumada a driblar problemas, principiou a negociar com o profissional. Ela não tinha dinheiro. Ele aceitaria alguma outra coisa como pagamento? O que, por exemplo? Indagou ele. O senhor gosta de cães? Não tem nenhum? Todo mundo precisa ter um cão. Lá em casa temos uma ninhada recente. Posso trazer um cãozinho para o senhor? O cirurgião estabeleceu suas exigências. Queria um macho, sadio. E lá se foi a menina, no dia seguinte, levando o filhote por dentro da blusa, com todo cuidado, para o dentista. Essa disposição de dar a volta por cima, de encontrar soluções, a acompanharia para tudo. Dinâmica, criativa, inventava sempre algo mais com que se ocupar, com que honrar os seus dias. Criou uma marca de roupas jeans e gerenciou uma fábrica de alta produção. Casou-se, teve 2 filhas. Costureira de mão cheia, não se cansou de lhes providenciar vestidos, agasalhos, shorts, abrigos. Depois, quando as jovens deixaram o lar, como aves formando seus próprios ninhos, ela costurou centenas e centenas de enxovais para mães carentes. Também peças lindas para o bazar da instituição beneficente em que se voluntariou há muitos anos. Quem lhe conhece o capricho com que tudo confecciona, reconhece seu produto de imediato. Amando tudo o que faz, tem sempre um pãozinho recheado de ternura para receber a família ou os amigos, a qualquer hora que batam a porta. Um pãozinho especial que também serve para curar as dores físicas ou emocionais. Entre abraços, um café, um pedacinho do pão, alimenta a alma e sacia o corpo. Dona da receita de bolo de morango mais saborosa do planeta, segundo uma de suas filhas. É com ele que adoça as festas de aniversário, noivado ou um encontro de amigas. Não tendo podido adentrar a universidade na juventude, depois das filhas casadas, prestou vestibular e formou-se em pedagogia. Quando precisou ser cuidadora, enfermeira em tempo integral para sua mãe idosa, somente teve palavras de gratidão pela oportunidade de conviver mais estreitamente com ela e, mesmo que superficialmente, poder retribuir os tantos cuidados que ela mesma recebeu durante anos. Uma mulher singular, esposa, mãe, avó, confidente, conselheira, amiga. Quanto mais acrescenta anos à idade, mais conquista a admiração dos que com ela convivem no lar, na instituição religiosa, onde quer que se apresente. Existem muitas criaturas assim, portas adentro de nossos lares. Criaturas que iluminam outras vidas, que exemplificam a renúncia, o cuidado, a dedicação. Que se doam de forma ampla, sem pedir nada em troca. Olhemos ao nosso redor e descobramos quantas pessoas maravilhosas gravitam em nosso entorno.
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4: 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É sabadão, finalzão de semana. Prazer enorme. Eu sou o Rodrigo Santos, chegando na rádio que você ama com mais uma edição do Nossa Noite. As melhores músicas. Aumenta o volume aí pra começar. Tem Leandro e Romário. Tem Ícaro e Gilmar.
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0: Pedro Gilmar, pô, tamo
1: junto. Essa aqui é pra nós fazer.
0: É nóis.
1: A turma.
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3: Essa é pesada, hein?

0: todos os apaixonados.
1: Mato Grosso e Matias, um novo sucesso de trabalho enquanto o sol brilhar. Amor sem fim, na rádio que você ama. Daqui a pouquinho tem mais Nossa Noite.
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1: Estamos de volta, tem Cadeias, tem Hugo e Guilherme.
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6: Seu santo é forte, hein? Ou seja forte.

0: então faz barulho, gente! 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

0: Este é a Nossa Noite com Ed Brito e Samuel, toda mulher, chegando às primeiras participações. Alô, Sandra, beijo pra você. Ana Cláudia também, a Carol, toda a turminha, bom finalzão de semana.
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2: Na atividade 8h59.
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3: 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Tem futuro.
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0: Estamos de volta, tem o Kaique, Coração Não É de Aço.
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